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1: 9 e 6. 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
2: 21:30.
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0: 9:42.
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1: 21 horas, 55 minutos.
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2: 22 horas e 6 minutos.

0: Uma salva de palmas, Mari Fernandes!
1: Obrigado, gente!
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2: 10:28.

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1: 10:46.

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1: 11 e 2.

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1: 23:09.
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0: 23:40.
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Terço nas capelas dos bairros Senecista, JK e São José. 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Missa no sítio Lamarão, 19h30. 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Sábado, 10 de outubro, 10 horas. 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Missa no sítio Serra Baixa, 19 horas. Novena e leilão de São Sebastião no sítio Pedreiras, na residência de Joaquim e Maria. 19 horas. Festa de Nossa Senhora Aparecida no sítio Vazia Grande. Dizimistas que farão aniversário de 4 a 10 de outubro. Francisca Solange Dantas, Francisco Lúcio, Francisca de Graças Ferreira, Francisca das Graças Ferreiras, Suelene Raquel Souza Santos, Patrícia Lopes Bezerra, José Wagner Santos Fernandes, Maria do Socorro Dantas, Maria Josilene Oliveira Silva, Valéria Adna de Oliveira Araújo, Caiane Richelle da Silva Medeiros, Luzia Caligia Santos Dantas, Fernando Medeiros Batista Dantas, Irinilde Alice Barros, Terezinha Lira Dias, Odilma Macedo Silva Santos, Manuel Batista da Silva Júnior, Maria Carmelita de Oliveira Araújo, Antônio Aquilino Santos, Cícero Gomes da Silva. Intenções para domingo, 4 de outubro de 2026, em ação de graças. Frei Damião, Jesus Misericordioso, Nossa Senhora Aparecida, Nossa Senhora de Fátima, Nossa Senhora Desatadora dos Nós. Na missa de hoje, vamos recordar de modo particular os nossos irmãos falecidos. Sétimo dia, Maria do Carmo dos Santos. Trigésimo dia, Leonides Farias de Barros, Nildinho da Oficina. Um ano, Maria de Lourdes Farias de Oliveira, Lourdes de Marco Aurélio. Dois anos, Lídia Maria Beatriz. Seis anos, Cícero Francisco da Silva, José Antônio da Silva, Maria das Vitórias de Assis, Maria da Glória Ferreira de Macedo, Roselita Cunha Souza, Josefa Lucena, Cledenilson da Costa Dantas, Martins José de Maria, Maria Isabel do Amparo, Francisco Romão Dantas, Elza Siqueira Dantas, Enilson Siqueira Dantas, Elvis Siqueira Dantas, Wilson Teixeira Dantas, Francisco Honorato da Silva, Antônio Moraes, José Moraes, Francisco de Assis Rodrigues, Antônia de Almira Araújo, Francisco Isidório de Lima, Mário Clementino,
José Anchieta Dantas, Laudelino Fernandes de Azevedo, Maria Fernandes de Oliveira, Nilo Araújo Dantas, Evaniza Dantas, Nilvan Dantas, Evaldo Agra, José Tomás de Medeiros, José Gomes da Silva, José Pinel, José Mariano da Silva, Severino Pinel, Paulo Henrique da Costa, Marilene Cordeiro, Cris Christofferson da Silva Azevedo, Laudelino Fernandes de Azevedo, Helena Fernandes de Oliveira, Maria Francinete Lima Cunha, Zilma Maria dos Santos, Alfredo Carlos de Araújo.

Vigésima semana do tempo comum, domingo 4/10/26. Motivação. Irmãos, celebramos em comunhão com a Igreja Missionária, pois este mês nos recorda que a vida é missão. A Igreja, vinha amada do Senhor, tem os braços abertos para acolher a todos. Acolhemos a palavra de vida, de vida do Deus da paz. Devemos cuidar da vinha do Senhor, para que ela produza frutos de paz e justiça.

0: Em nome do Pai, do Filho e do Espírito Santo.
1: Amém.
0: A vós, irmãos, paz e fé, da parte de Deus o Pai e do Senhor Jesus Cristo.
2: Bendito seja Deus que nos reuniu no amor de Cristo.
0: Queridos irmãos e irmãs, no dia que celebramos a vitória de Cristo sobre o pecado e a morte, também nós somos convidados a morrer para o pecado e ressurgir para uma vida nova. Reconheçamos-nos necessitados da misericórdia de Deus, cantando, façamos o nosso ato penitencial.

0: Deus Todo-Poderoso, tenha compaixão de nós, perdoe os nossos pecados e nos conduza à vida eterna.
1: Amém. Amém.

0: Oremos. Deus eterno e todo-poderoso, que no vosso imenso amor de Pai, nos concedeis mais do que merecemos e pedimos, infundi em nós vossa misericórdia, para perdoar o que nos pesa na consciência e para nos dar mais do que a oração ousa pedir. Por nosso Senhor Jesus Cristo, vosso Filho, que é Deus, e convosco vive e reina na unidade do Espírito Santo por todos os séculos dos séculos.
1: Amém.
2: Leitura do livro do profeta Isaías. Vou cantar para o meu amado o cântico da vinha de um amigo meu. Um amigo meu possuía uma vinha infeto em costa. Secou-a, limpou de pedras, plantou videiras escolhidas, edificou uma torre no meio e construiu um lagar. Esperava que ela produzisse uvas boas, mas produziu uvas selvagens. Agora, habitantes de Jerusalém e cidadãos de Judá, julgai a minha situação e a de minha vinha. O que poderia eu ter feito a mais por minha vinha? E não fiz. Eu contava com uvas de verdade, mas por que produziu ela uvas selvagens? Pois agora vou mostrar-vos o que farei com minha vinha. Vou desmanchar a seca e ela será devastada. Vou derrubar o muro e ela será pisoteada. Vou deixá-la inculta e selvagem, e ela será podada, ela não será podada nem lavrada. Espinhos e sarça tomarão conta dela. Não deixarei as nuvens derramar a chuva sobre ela. Pois bem, a vinha do Senhor dos Exércitos é a casa de Israel, e o povo de Judá, sua dileta plantação. Eu esperava deles frutos de justiça, e eis injustiça. Esperava obras de bondade, e eis iniquidade. Palavra do Senhor.
3: Graças a Deus.

Leitura da carta de São Paulo aos Filipenses. Irmãos, não vos inquieteis com coisa alguma, mas apresentai as vossas necessidades a Deus, em orações e súplicas, acompanhadas de ação de graças. E a paz de Deus, que ultrapassa todo o entendimento, guardará os vossos corações e pensamentos em Cristo Jesus. Quanto ao mais, irmãos, ocupai-vos com tudo o que é verdadeiro, respeitável, justo, puro, amável, honroso, tudo o que é virtude ou de qualquer modo mereça louvor. Praticai o que aprendestes e recebestes de mim, ou que de mim vistes e ouvistes. Assim o Deus da paz estará convosco. Palavra do Senhor.

0: O Senhor esteja convosco.
1: Ele está no meio de nós.
0: Proclamação do Evangelho de Jesus Cristo segundo Mateus.
1: Glória a vós, Senhor.
0: Naquele tempo, Jesus disse aos sumos sacerdotes e aos anciãos do povo: escutai esta outra parábola. Certo proprietário plantou uma vinha, pôs uma cerca em volta, fez nela um lagar para esmagar as uvas e construiu

construiu uma torre de guarda. Depois, arrendou-a a vinhateiros e viajou para o estrangeiro. Quando chegou o tempo da colheita, o proprietário mandou seus empregados aos vinhateiros para receber seus frutos. Os vinhateiros, porém, agarraram os empregados, espancaram a um e mataram a outro, e ao terceiro apedrejaram. O proprietário mandou de novo outros empregados, em maior número do que os primeiros. Mas eles os trataram da mesma forma. Finalmente, o proprietário enviou-lhe seu filho, pensando: a meu filho eles vão respeitar. Os vinhateiros, porém, ao verem o filho, disseram entre si: este é o herdeiro. Vinde, vamos matá-lo e tomar posse da sua herança. Então agarraram o filho, jogaram-no para fora da vinha e o mataram. Pois bem, quando o dono da vinha voltar, o que fará com esses vinhateiros? Os sumos sacerdotes e os anciãos do povo responderam: com certeza mandará matar de modo violento esses perversos e arrendará a vinha a outros vinhateiros, que lhe entregarão os frutos no tempo certo. Então Jesus lhes disse: vós nunca lestes nas Escrituras: a pedra que os construtores rejeitaram tornou-se a pedra angular. Isto foi feito pelo Senhor, e é maravilhoso aos vossos olhos? Por isso eu vos digo: o reino de Deus vos será tirado e será entregue a um povo que produzirá frutos. Palavra da salvação. Glória.

Meus irmãos, minhas irmãs, a palavra de Deus hoje, ela nos coloca diante de uma consequência histórica e pessoal. Essa história que Jesus contou é a história dele, é a história do povo de Deus, que aqueles que cuidavam do povo se recusaram a receber os profetas, não só se recusaram, como os mataram. E quando Jesus veio, o filho, o herdeiro veio, eles jogaram o herdeiro fora da vinha e o mataram também. Ou seja, o colocaram fora de Jerusalém e o crucificaram. E Jesus fala que os atos daquele povo teriam consequências. É verdade que Deus tinha um povo, mas aquele povo não tinha Deus. Deus escolheu um povo pequeno, fraco, e o libertou do Egito, deu uma terra, tentou educá-los e protegê-los. Mas aquele povo se recusou com muita obstinidade a poder ouvir a palavra de Deus. E por isso Deus disse: olhe, vocês se recusam a me receber, então eu vou expandir o meu povo. Meu povo não será só vocês, mas todos aqueles que quiserem me ouvir e colocar em prática a minha palavra. Esse é um ponto divisor. Até Jesus, o único povo de Deus era o povo de Israel. Depois de Jesus, todos aqueles que querem se unir a Cristo podem ser o povo de Deus. Por isso que aqui, tão distante, com origens tão diversas, vocês são hoje o povo de Deus. Mas existe uma consequência histórica e também uma consequência pessoal. Todos aqueles que não respondem ao chamado de Deus são igual a Israel. O que isso quer dizer? Quer dizer que Deus nos ama. Deus morreu na cruz por nós. Deus nos transmitiu os seus mandamentos. E, eventualmente, Deus nos concede os seus milagres. Mas isso não é de graça. Deus nos ama de forma incondicional, mas não de forma inconsequente. O amor dele por nós deseja que nós produzamos frutos, e frutos doces. O exemplo de São Francisco, que hoje nós celebramos, dia 4 de outubro, é muito bom para a gente refletir sobre isso. Jesus diz que a vinha, ela recebe três cuidados. Ela é cercada, ela ganha uma torre de guarda, e depois ela ganha um lagar, onde as uvas serão esmagadas. E essas três coisas foram justamente o que na vida de São Francisco de Assis se tornaram mais claras. São Francisco era um menino rico, mimado. O nome dele mesmo é Giovanni. Mas ele era tão vaidoso e tão cheio de besteiras que o pai deu um apelido para ele. Chamou ele de francês. E depois, por causa do italiano, francês virou Francesco, que a gente chama de Francisco. O Francisco, o nome que nós chamamos ele, é um apelido maldoso do pai, por ele ser um menino tão mimoso e tão vaidoso. E o menino era tão vaidoso que quando Deus o converteu, ele tirou suas vestes e recusou a paternidade terrestre e abraçou a paternidade celeste. Francisco, ele fez a primeira coisa. Ele obedeceu os mandamentos de Deus. Ele cercou a vinha. Ou seja, ele tirou tudo que era de ruim de dentro. E isso para a gente são os mandamentos. Quando Deus coloca os mandamentos para a gente, não são simplesmente regras vazias, mas são a cerca, o limite da nossa vida. Vocês são consagrados. Vocês são o povo de Deus. Vocês não são qualquer coisa. E um exemplo disso é o cálice que hoje nós vamos usar na missa. Se vocês já perceberam, aquele cálice só recebe o vinho da salvação. Ele é feito para colocar o sangue de Cristo. Se vocês me vissem usando aquele cálice para tomar refrigerante, vocês iam achar muito estranho e iam dizer que é um padre que não tem respeito pelas coisas sagradas. Vocês também são como aquele cálice. Vocês foram separados.
Vocês não são para fazer qualquer coisa, nem para estar em qualquer lugar. Vocês são de Deus, não são do mundo. E por isso Deus colocou uma cerca, para diferenciar quem é dele e de quem não é. Assim também na vida de Francisco. Francisco escolheu não ser do mundo, mas ser de Deus. Esse é o primeiro ponto. O segundo ponto é a torre de guarda. Uma vez que nós somos separados de Deus, para Deus, nós precisamos ter uma vigia. Precisamos rezar, precisamos confessar nossos pecados, precisamos receber a Eucaristia. A guarda é a manutenção. Também Francisco fez isso. Quando ele se retirou, o primeiro lugar que ele foi a igreja de São Damião, que era uma igreja em ruínas. E ele escutou Deus dizer: Francisco, restaura a minha igreja. Francisco pensou que era a igreja de pedra. E começou a erguer aquela igreja de novo. A igreja que ele reconstruiu, a igreja de São Damião, se tornou depois o convento onde Santa Clara foi viver. Essa é a nossa vida. Quando nós nos separamos do mundo e nos dedicamos a Deus, nós começamos a construir o reino dele, a edificar a igreja de Cristo, a ter uma torre de guarda. Nós rezamos, comungamos, confessamos, nós começamos a ter uma vida de oração. A terceira coisa que Jesus fez pela vinha foi colocar um lagar, ou seja, um lugar onde as uvas seriam esmagadas para produzir o vinho. E também nisso nós encontramos Francisco. Francisco, depois de dar frutos, depois de ser um bom cristão, ele começou a reunir outras pessoas. Santa Clara foi uma delas. O irmão Leão, também um deles. E ali ele começou uma comunidade, os franciscanos, os pobres de Deus. Aquilo ali era o vinho, já resultado dos frutos que Francisco tinha dado. E assim somos nós. Quantas vezes uma pessoa que se dedica à catequese, se sacrifica, cuida das crianças, e depois, quando chega aqui, se emociona, vendo todos aqueles meninos recebendo a Eucaristia. Quantas vezes um catequista de crisma deixa suas coisas para conversar com os jovens sobre Deus. Ele dá frutos. E um dia ele vê o colégio, aquela quadra do colégio, cheia de jovens que vão receber o Espírito Santo de Deus. Os frutos deles já se transformaram em vinho novo. Essa é a nossa realidade, meu irmão. Nós precisamos entender que a vida que nós temos não é nossa. Foi Deus que nos deu para que a gente produza frutos. Os talentos que você tem, se você fala bem, se você estuda bem, se você canta, se você toca um instrumento, isso foi Deus que lhe deu para que você produza frutos. A nossa humildade tem que passar pelo ponto da gente perceber que a nossa vida não é nossa, mas é algo que Deus nos deu para que a gente dê frutos. São João Bosco diz assim: a vida é o presente que Deus lhe deu. E o que você faz com a vida é o presente que você vai dar para Deus. Então, meus irmãos, nesse domingo, eu queria que vocês guardassem isso. O que é que você está fazendo com o presente que Deus lhe deu? O que você está fazendo com a vinha que Deus colocou em suas mãos? A sua vida, a sua família, a sua pastoral. Você está dando frutos e frutos doces? Ou você está dando frutos amargos e azedos? Você está sendo egoísta, indiferente, reclamão? Ou você está sendo generoso, bondoso, caridoso? Faça um exame de consciência, porque a gente não pode terminar como esses vinhateiros, que no final o Senhor disse: a vida será tirada de vocês e será dada a outros. Que a vida que Deus lhe deu nunca seja tirada, que ela seja eterna, porque vocês souberam cuidar bem da vida que Deus colocou na mão de vocês. Se isso ficou muito abstrato, eu vou usar as palavras de São Paulo. São Paulo diz: ocupai-vos com tudo que é verdadeiro, respeitável, justo, puro, amável, honroso,
tudo que é virtude ou de qualquer modo mereça louvor. Não gaste seu tempo com o que não vale a pena. Cuide bem da videira que Deus colocou para você. Dê bons frutos e que a gente possa sempre celebrar a bondade de Deus na nossa vida. Que São Francisco de Assis nos ensine a sempre dar bons frutos. Louvado seja nosso Senhor Jesus Cristo.

0: Meus irmãos, professemos a nossa fé. Creio em Deus Pai, Todo-Poderoso,
1: Criador do céu e da terra, e em Jesus Cristo, seu único Filho, nosso Senhor, que foi concebido pelo poder do Espírito Santo, nasceu da Virgem Maria, padeceu sob Pôncio Pilatos, foi crucificado, morto e sepultado, desceu à mansão dos mortos, ressuscitou ao terceiro dia, subiu aos céus, está sentado à direita de Deus Pai Todo-Poderoso, donde há de vir a julgar os vivos e os mortos. Creio no Espírito Santo, na Santa Igreja Católica, na comunhão dos santos, na remissão dos pecados,
2: na ressurreição da carne, na vida eterna. Amém.
0: Irmãos e irmãs, alimentados pela palavra de Deus, supliquemos que Ele nos faça fiéis e nos dê coragem para assumir o compromisso com o seu reino. Após cada prece, peçamos a intercessão de São Francisco, dizendo: São Francisco, rogai por nós.
1: São Francisco, rogai por nós.
3: Protegei, Senhor, vossa Igreja, para que persevere em sua missão de anunciar a alegria e a esperança do Evangelho a toda a humanidade. Rezemos.
1: São Francisco, rogai por nós.
3: Por todos aqueles que são esquecidos pelo poder público, para que tenha a graça de encontrar o respeito e a solidariedade das pessoas, rezemos.
1: São Francisco, rogai por nós.
3: Fortalecei a vida missionária do Papa Leão, para que, com o seu testemunho profético, continue a animar a Igreja em saída, rezemos.
1: São Francisco, rogai por nós.
3: Pelos jovens da nossa comunidade, para que tenham atitudes condizentes com um coração generoso, humilde e sincero, rezemos.
1: São Francisco, rogai por nós.
3: Firmai em nosso meio a consciência democrática e responsabilidade política, para que saibamos bem escolher nossos representantes nas eleições que hoje acontecem. Rezemos.
1: São Francisco, rogai por nós.
0: Senhor nosso Deus, nós vos apresentamos aqueles nossos irmãos e amigos falecidos e pedimos que sua misericórdia possa abraçá-los. De forma especial, rezamos por Maria do Carmo dos Santos, Leonides Farias de Barros, Maria de Lourdes Farias de Oliveira, e neles rezamos por todos aqueles nos quais celebramos esta Santa Eucaristia. Rezemos ao Senhor.
4: São Francisco, rogai por nós.
0: Ó Pai, nós somos a vossa vinha. Ajudai-nos a produzir frutos de vida que alimentem os corações e a vida dos vossos filhos e filhas espalhados pelo mundo. Tudo isso vos pedimos por Cristo nosso Senhor.
4: Amém.
0: Apresentemos as nossas oferendas.

0: Orai, irmãos e irmãs, para que, trazendo ao altar as alegrias e fadigas de cada dia, nos disponhamos a oferecer um sacrifício aceito por Deus Pai Todo-Poderoso.
1: Receba, ó Senhor, por tuas mãos este sacrifício para a glória do seu nome, para o nosso bem e de toda a sua santa igreja.
0: Acolhei, Senhor, nós vos pedimos, o sacrifício que instituístes, e pelos sagrados mistérios que celebramos em vossa honra, dignai-vos completar a santificação daqueles que salvastes. Por Cristo nosso Senhor.
1: Amém.
0: O Senhor esteja convosco.
1: Ele está no meio de nós.
0: Corações ao alto.
1: O nosso coração está em Deus.
0: Demos graças ao Senhor, nosso Deus.
1: É nosso dever e nossa salvação.
0: É justo, nos faz todos ser mais santos, louvar a vós, ó Pai, no mundo inteiro, de dia e de noite, agradecendo com Cristo, vosso Filho, nosso irmão. É Ele o sacerdote verdadeiro, que sempre se oferece por nós todos, mandando que se faça a mesma coisa que fez naquela ceia derradeira. Por isso, aqui estamos reunidos, louvando e agradecendo com alegria, juntando nossa voz à voz dos anjos e dos santos todos para cantar.

0: Ó Pai, vós que sempre quiseste ficar muito perto de nós, vivendo conosco no Cristo, falando conosco por Ele, mandai o vosso Espírito Santo, a fim de que as nossas ofertas se mudem no corpo e no sangue de nosso Senhor Jesus Cristo.
1: Mandai o vosso Espírito Santo.
0: Na noite em que ia ser entregue, ceando com seus apóstolos, Jesus tomou o pão em suas mãos, olhou para o céu e vos deu graças, partiu o pão e o entregou a seus discípulos, dizendo: tomai todos e comei, isto é o meu corpo, que será entregue por vós.

Do mesmo modo, no fim da ceia, tomou o cálice em suas mãos, deu-vos graças novamente, o entregou a seus discípulos, dizendo: Tomai todos e bebei. Este é o cálice do meu sangue, o sangue da nova e eterna aliança, que será derramado por vós e por todos para a remissão dos pecados. Fazei isto em memória de mim.

0: Tudo isto é mistério da fé.
1: Toda vez que comemos deste pão, toda vez que bebemos deste vinho, recordamos a paixão de Jesus Cristo e ficamos esperando sua vinda.
0: Recordando, ó Pai, neste momento, a paixão de Jesus nosso Senhor, sua ressurreição e ascensão, nós queremos a vós oferecer este pão que alimenta e que dá vida, este vinho que nos salva e dá coragem.
2: Recebei, ó Senhor, a nossa oferta.
0: E enquanto recebemos pão e vinho, o corpo e sangue dele oferecidos, o Espírito nos una num só corpo, para sermos um só povo em seu amor.
3: O Espírito nos una num só corpo.
0: Protegei vossa igreja que caminha nas estradas do mundo rumo ao céu, cada dia renovando a esperança de chegar junto a vós na vossa paz.
3: Caminhamos na estrada de Jesus.
0: Dai ao vosso servo, o Papa Leão, ser bem firme na fé, na caridade, e a Ducênio, que é bispo desta igreja, muita luz para guiar o vosso povo.
2: Lembrai-vos, ó Pai, da vossa igreja.
0: Esperamos entrar na vida eterna, com Maria, Mãe de Deus e da Igreja, os apóstolos e todos os que na vida souberam amar Cristo e seus irmãos.
2: Esperamos entrar na vida eterna.
0: Abri as portas da misericórdia aos que chamastes para outra vida. Maria do Carmo dos Santos, Leonides Farias de Barros, Maria de Lourdes Farias de Oliveira, e todos aqueles pelos quais celebramos esta Eucaristia, acolhei-os junto a vós, bem felizes, no reino que para todos preparastes.
3: A todos dai a luz que não se apaga.
0: E a todos nós aqui reunidos, que somos povo santo e pecador, dai-nos a graça de participar do vosso reino, que também é nosso. Por Cristo, com Cristo e em Cristo, a vós, Deus Pai Todo-Poderoso, na unidade do Espírito Santo, toda honra e toda glória, por todos os séculos dos séculos.
3: Amém.
0: Guiados pelo Espírito de Jesus e iluminados pela sabedoria do Evangelho, ousamos dizer: Pai nosso
1: que estais nos céus, santificado seja o vosso nome, venha a nós o vosso reino, seja feita a vossa vontade, assim na terra como no céu. O pão nosso de cada dia nos dai hoje, perdoai-nos as nossas ofensas, assim como nós perdoamos a quem nos tem ofendido. E não nos deixeis cair em tentação, mas livrai-nos do mal.
0: Livrai-nos de todos os males, ó Pai, e dai-nos hoje a vossa paz. Ajudados pela vossa misericórdia, sejamos sempre livres do pecado e protegidos de todos os perigos, enquanto aguardamos a feliz esperança e a vinda do nosso Salvador, Jesus Cristo.
1: Vosso é o reino, poder e a glória para sempre.
0: Senhor Jesus Cristo, disseste aos vossos apóstolos: eu vos deixo a paz, eu vos dou a minha paz. Não olhei os nossos pecados, mas a fé que anima a vossa igreja. Dá-lhe, segundo o vosso desejo, a paz e a unidade. Vós que sois Deus, com o Pai e o Espírito Santo.
3: Amém.
0: A paz do Senhor esteja convosco.
1: O amor de Cristo nos uniu.
0: Irmãos e irmãs, saudai-vos em Cristo Jesus.

0: Eu sou o pão vivo que desceu do céu. Se alguém come deste pão, viverá eternamente. Eis o Cordeiro de Deus que tira o pecado do mundo.
1: Senhor, eu não sou digno de que entreis em minha morada, mas dizei uma palavra e serei salvo.

0: Oremos. Concedei-nos, Deus Todo-Poderoso, que inebriados e saciados pelo sacramento que recebemos, sejamos transformados naquele que comungamos. Por Cristo nosso Senhor.
1: Amém.
0: Rezemos pelas vocações. Divino Salvador
2: Jesus Cristo, concedei-nos, sacerdotes santos, inflamados no fogo do vosso amor, totalmente doados à edificação da vossa Igreja. E vós, ó Maria, Mãe dos sacerdotes, vós que sois a onipotência suplicante, socorrei-os a todos nos trabalhos e dificuldades em que se encontrarem. Virgem Mãe, Rainha dos Apóstolos de Jesus, aumentai nas famílias o respeito e o amor ao sacerdócio. Suscitai novas vocações sacerdotais e religiosas. Guiai, segundo o amor do vosso coração, os nossos seminaristas, para que sejam mais tarde dignos ministros do altar, santos dedicados pastores do povo cristão. Assim seja.
0: Os avisos bem rápidos, então, podem ficar de pé. Hoje não haverá missa à tarde e à noite. O próximo horário de missa é às 10 horas aqui na Matriz. Lembramos também que quarta-feira haverá missa aqui na Matriz, quinta-feira no sítio Quixaba, Lamarão e em Frei Martinho. E sexta-feira tem o início da festa de Nossa Senhora Aparecida lá em Timbaúba. Meus irmãos, eu agradeço a vocês por terem vindo hoje, neste dia em que o Brasil todo se volta para eleger os seus líderes para os próximos 4 e 8 anos, se tratando dos senadores. E eu desejo a vocês sabedoria para escolher. A Igreja não tem partido, a gente não diz em quem vocês devem votar. Eu só acho bom dizer duas coisas. Primeiro é que votem em quem vocês querem que ganhe, e não em quem vocês acham que vão ganhar. O voto não é uma aposta. Você não está tentando adivinhar quem vai ganhar, mas você está querendo mostrar quem você quer que nos governe. E a segunda coisa é, eu sinto que a gente tem uma certa indiferença. Parece que não importa quem ganhe, vamos todos perder, porque a gente meio que já perdeu a confiança e parece que ser político é sinônimo de não ser uma boa pessoa. Então, eu quero apelar a São Paulo. São Paulo viveu numa época muito ruim, onde os líderes perseguiam a Igreja. E mesmo assim ele dizia, rezem pelas autoridades, intercedam por eles, para que eles possam guiar bem o povo. Então eu peço a vocês que, independente de quem ganhe, a gente sempre reze para que estes homens e mulheres possam ser bons e possam cuidar bem do povo. Rezemos por eles uma Ave Maria. Ave Maria.
2: Ave Maria, cheia de graça, o Senhor é convosco. Bendita sois vós entre as mulheres, e bendito é o fruto do vosso ventre, Jesus. Santa Maria, Mãe de Deus, rogai por nós, pecadores, agora e na hora de nossa morte. Amém.
0: O Senhor esteja convosco.
1: Ele está no meio de nós.
0: Que desça sobre vós e permaneça para sempre a bênção do Deus Todo-Poderoso, Pai, Filho e Espírito Santo.
1: Amém.
0: Meus irmãos, muito obrigado. Ide em paz e que o Senhor sempre vos acompanhe.
1: Graças a Deus.
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1: 8:12.
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0: Outro endereço, meu compadre. Jorge Aragão.
1: Tudo bem. 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

0: Muito bom dia, amigos ouvintes da Serencista. Estou por aqui, Jota Tavares, abraçando ao Chico Souza, Marinaldo Santos, Jair Gomes e toda a equipe que a partir de agora está a postos. Estamos prontos para acompanhar todos os acontecimentos e fatos neste domingo, em mais um domingo histórico de eleições no Brasil inteiro. As urnas foram liberadas a partir das 8 horas da manhã. Aqui na cidade de Picuí, uma movimentação tranquila, sem uma frequência grande ainda de eleitores. Mas em alguns pontos, alguns eleitores aguardavam a abertura das portas para poder começar a votação, tá? Mais de 150 milhões de brasileiros estão aptos a votar neste domingo. Uma expectativa muito grande para estas eleições, porque principalmente para presidente da República, onde as pesquisas apontam um empate técnico entre os dois principais candidatos, Lula e Flávio. Uma leve vantagem, as pesquisas apontavam para o candidato Lula. Os candidatos já chegaram para votar em suas respectivas secções eleitorais e acontecendo de forma tranquila. No Brasil inteiro, há poucos registros de problemas em urnas eletrônicas, o que devemos, nos próximos minutos, ter mais detalhes a respeito de urnas que, ao abrir, não funcionam. As eleições aqui no estado da Paraíba, apontando aí uma movimentação tranquila, segundo a imprensa estadual, e como eu já falei, aqui no município de Picuí, a tranquilidade reina nessa manhã, sem aglomeração, sem expectativa de muita gente, ainda nesse início das eleições. É importante você ficar por dentro de todas as informações. Algumas eleições, digamos assim, em países como a Austrália, a China, o Japão, elas já estão quase se encerrando por conta do fuso horário. Principalmente a Austrália e China já foi fechada. No Japão, ela estava em fase de fechamento. Então, são questão de fusos horários. É importante dizer que as portas se abriram agora às 8 horas da manhã. Você tem até às 5 horas da tarde para fazer valer o seu voto e a democracia até às 5 da tarde. Caso você chegue depois das 5 horas da tarde, você não vai poder votar. Mas caso aconteça de 5 horas da tarde, você está no local de votação, não tem problema. Só se encerra a votação nas urnas quando o último eleitor que estiver no interior da repartição votar. Então fique atento, dizendo para você mais uma vez que a Serencista, como acontece a cada eleição, é uma tradição. Vamos estar aqui a postos para fatos e acontecimentos. E vamos estar trazendo para você, a partir das 4:30 da tarde, 5 horas da tarde, já a marcha da apuração. Vamos acompanhar a votação do Brasil, dos estados, do nosso estado, dos nossos municípios, para você ficar bem informado. Um abraço, um bom dia para todos e a gente segue a postos aqui para trazer informações das eleições 2026. 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Aqui você vota e acerta na democracia.
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1: Bom dia para quem já está na audiência da Cenecista FM. Já estamos a postos para a cobertura desse dia tão importante, dia de democracia, onde devemos exercer a democracia, dia de eleição 4 de outubro de 2026, primeiro turno, o brasileiro vai às urnas, dá o seu voto, depositar o seu voto. Hoje o Brasil tem 158.745.463 eleitores aptos a votar. Para presidente, vence no primeiro turno quem obtiver mais de 50% dos votos válidos. Brancos e nulos não entram nesta conta. Por exemplo, se forem registrados 120 milhões de votos válidos, o candidato precisará de mais de 60 milhões para vencer no primeiro turno. A votação começa agora, começou agora há pouco, às 8 horas, se estendendo até 17 horas, pelo horário de Brasília. O eleitor escolherá, nesta ordem, os seus candidatos: deputado federal, deputado estadual, senador, primeira vaga, senador, segunda vaga, e também para governador e depois presidente da República. Se houver segundo turno, ele será realizado em 25 de outubro. Aqui em Picuí, nós temos já os pontos de votação, já temos as sessões para votação. Se você ainda não sabe onde vai votar, pegue o seu título de eleitor, observe aí a sua sessão eleitoral. Aqui na Escola Ana Maria Gomes, maior colégio eleitoral aqui de Picuí, vão funcionar as seguintes sessões: a 40, a 41, 42, 43, 44, 45, 46, 47, 48, 49 e 50. Na Escola Felipe Tiago Gomes, a Escola Nova, vão funcionar as seguintes sessões: 61, 63, 64, 72 e 73. Na Escola Maria do Socorro Macedo, no bairro Pedro Salustino, vão funcionar as sessões 53, 54, 55 e 56. No bairro Cenecista, lá no IFPB, vão funcionar as seguintes sessões: 35, 51, 52, 57, 118, 137 e a 145. Na Escola Tancredo Neves, o antigo complexo, bairro JK, vão funcionar as seguintes sessões: 62, 65, 66, 67, 68 e 139. Na Escola Severino Ramos da Nóbrega, no bairro Limeira, vão funcionar as sessões 119, 129, 140, 142, 144, 146 e a 152. Na Escola Pedro Henrique da Costa, no bairro São José, vão funcionar as sessões 112, 113, 122, 135 e a 148. Na Escola João Belo Alves, que fica lá no distrito de Serra dos Brandões, vão funcionar as sessões 97, 109 e a 133. Na Escola Municipal Macário Zumiro da Silva, no distrito de Santa Luzia, vão funcionar as sessões 82, 83, 84, 92 e a 153, isso na Escola Municipal Macário Zumiro da Silva, distrito Santa Luzia. E por fim, na Escola Tertuliano Pereira de Araújo, fica lá nas Pedreiras, vão funcionar as sessões 123, 136, 141, 143, 147 e a 150. Se você ficou com dúvidas, Se você não conseguiu anotar aí, você pode mandar informação aqui para a Rádio Cenecista. Manda no zap a sua mensagem que a gente retorna com a sua sessão, o local de votação aqui, tá bom? A Cenecista vai estar ao longo do dia prestando serviço, informando, deixando você bem informado, né, bem atualizado das eleições 2026. Fique com a gente. Permaneça aqui na programação Cenecista FM nas eleições 2026.
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1: 9 horas e 5 minutos.

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1: Bom dia, companheiros, bom dia, ouvintes da Cenecista FM. Eleições 2026, trovão da notícia e as informações das eleições direto de Serras Brandões. Votação teve início às 8 horas da manhã e tudo dentro dos padrões de normalidades. Sessões de votação hoje na Escola João Belo Alves, números 97, 109 e a 133. Pedimos aos nossos eleitores que compareçam mais cedo para evitar maiores filas. Estamos por cá levando informações durante todo o dia de hoje e lá no final os resultados que foram produzidos nas urnas dentro das eleições 2026. Zé Ariel, trovão da notícia, direto de Serras Brandões para a Rádio Cenecista FM. Bom dia.
2: Oi, Francisco, tudo certo?
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1: Bom dia, estamos de volta, eleições 2026 na Cenecista, o seu voto é de primeira. Olha, urnas são abertas pelo país e votação do primeiro turno tem início desde as 8 horas da manhã, tá? As eleições vão transcorrendo na maior normalidade, diz Cássio Nunes Marques, presidente do Tribunal Superior Eleitoral, em declaração agora há pouco. Apenas 3,3 pontos separam Lula de Flávio no primeiro turno, segundo pesquisa que foi divulgada, a última pesquisa, com a margem pequena, mas uma vantagem do candidato Lula. A Polícia Federal já conduziu pelo menos 29 pessoas para delegacias e abriu 4 inquéritos de crimes eleitorais só na manhã de hoje até o presente momento, tá? Então aí para você as informações do dia que está só acontecendo. Aqui na cidade de Picuí, nós conversávamos mais cedo, dizendo que estava tranquilo. A rua está tranquila, viu? Agora, alguns pontos de votação, principalmente em locais que você tem um maior número de urnas eletrônicas, a exemplo da escola Ana Maria Gomes, o antigo colégio Cenecista. Neste momento, grandes filas, viu, pessoal? Você que vota na escola Ana Maria Gomes, fique atento porque há filas enormes neste presente momento. Temos filas enormes. É que é o local com a maior quantidade de urnas eletrônicas disponibilizadas para os eleitores. Há também nesses locais de votação aí algumas incorporações, ou seja, foi alterada algumas. Por exemplo, aqui na escola Ana Maria Gomes, votam as secções 40, 41, 42, 43, 44, 45, 46, 47, 48, 49 e 50. Inclusive o Jair já passou essa informação hoje, né? Mas eu quero dizer o seguinte, que quem votava na 37, no Ana Maria Gomes, ela foi incorporada para 42, também no Ana Maria Gomes. A 38 passou para 44, a 39 passou para 45, a 60 passou para 46 e a 69 está na 40. Tudo isso no colégio Ana Maria Gomes, viu? Aí você fica ligado. Lá no estadual Felipe Thiago Gomes, a 59, ela foi incorporada pela 60. Na escola Maria do Socorro Farias de Macedo, que fica lá no Pedro Salustino, houve também uma incorporação. A seção de número 36, foi incorporada pela 55. Tivemos outras mudanças também na escola Tancredo Neves, que fica no JK. Lá nós tivemos a 58 incorporada para 67. Quem votava na 71 passa a votar na 65, é no mesmo local, viu? A 99 para 62, 104 ficou na 66 e a 107 ficou na 68. As demais não houve mudanças. Aí o que ocorre? Aqui na escola Ana Maria Gomes e também na escola Tancredo Neves, há filas neste momento para a votação. Você fica atento porque há fila nessas votações. Olha, ontem e no decorrer da semana, nós falávamos da chamada lei seca, né? Que estava liberado a venda de bebidas e tudo mais. Mas na informação, a justiça dizia que cada presidente, juiz eleitoral de cada comarca agiria de acordo com as necessidades. E aqui, o juiz eleitoral da 25ª Zona Eleitoral, doutor Anifrâncio Araújo da Silva, ele determinou no artigo 1º da portaria 3/2026, o seguinte, que fica proibido, viu? Tá proibida a distribuição e a venda de bebidas alcoólicas em toda a área da jurisdição da 25ª Zona Eleitoral. Municípios de Baraúna, Frei Martinho, Nova Palmeira, Pedra Lavrada e Picuí. No período compreendido, entre as 0 horas de ontem até as 18 horas de hoje. Esse dia 4, no primeiro turno. E também no 25 de outubro de 2026, no segundo turno, se houver segundo turno, data das eleições. Portanto, a proibição a que se refere dirige-se a estabelecimentos como bares, restaurantes, hotéis e pousadas, boates, casas noturnas, lanchonetes, supermercados e assemelhados. Todos estão proibidos de vender bebida aqui na área da 25ª Zona Eleitoral, tá? A gente ainda traz para você aqui outras informações gerais das eleições 2026, onde a gente destaca para você nessas informações a notícia que chega e que a gente vai passando para o ouvinte senecista em tempo real, tá? Cobertura completa, a gente informa que nós vamos estar a postos, acompanhando você, trazendo a notícia para você. Não vá se preocupar que a informação a gente tem a partir das 5 horas já com resultados, tá bom? Certo? E o que é que eu tenho mais aqui, rapaz? Dizer pra você, tá tranquilo, né? Aqui na Paraíba também, tô dando um giro aqui. As principais fontes de informação apontam que as eleições aqui na Paraíba transcorrem de maneira adequada, com tranquilidade. Eu só volto a informar, viu? Escolas como Ana Maria Gomes, nesse momento, tem filas, viu, pessoal? Tem filas. E você fica atento, você que vota nessas escolas, principalmente na Ana Maria Gomes e na Tancredo Neves. Essas eleições, nesse caso aí, há filas por conta da incorporação de algumas urnas que foram colocadas nessas escolas aí. Aumenta-se o número, então, com essa incorporação, se aumenta o número de eleitores, viu? Escola Ana Maria Gomes e a Tancredo Neves, há filas. Nas outras, transcorre de uma melhor maneira. Você fica ligado aí. Na Paraíba, a informação que a gente recebe é que alguns pontos começam a formar algumas filas de eleitores que chegam para votar e ficar livre, né? Os candidatos já começam a procurar as urnas para votar, eles têm prioridades, ao chegar eles votam, assim como tem prioridade os acima de 60 anos, né? Acima de 60 anos você tem prioridade também na votação. Então, essas informações chegaram e você está aí, né, sendo colocado. Primeiro turno das eleições 2026 deve ter tempo quente e poucas chuvas na Paraíba. O calor vai tomar conta da gente aqui na Paraíba, viu? Para essas votações ou essa votação, tá? Então tá aí para você algum giro de notícia. Eu tô passando mais só para avisar que locais como Tancredo Neves e Ana Maria Gomes têm filas nesse momento. Os outros locais de votação um pouco mais tranquilo, e é bom você ficar ligado para você votar. Quanto mais rápido a gente vota, mais livre fica o tempo, né? Tá? Bom, agora 9:46, você está no Ligados e Conectados Nada, você está no Domingão, o Domingo é Nosso e você está acompanhando as eleições 2026. Aqui você sabe de tudo.
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1: 10 horas e 2 minutos.

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0: 10:16.
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1: 11:04.
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0: 11:25.
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2: 11 horas e 31 minutos.

0: 11:44.
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1: 11:49.
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0: Essa tá cabendo no meu orçamento.
1: Chora não, coleguinha.
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2: 14 horas e 31 minutos.

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4: 14 horas e 48 minutos.

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3: 15 horas em ponto.
4: DG Batidão, solta!

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1: 15 horas e 8 minutos.
2: E pra acabar com tudo, juntou. É o LP e o Guilherme Benuto.
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1: 15 horas e 26 minutos.

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1: Cenecista. 15 horas e 41 minutos.

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0: Obrigado, gente.
1: Luan Santana.
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5: 15 horas e 59 minutos.

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1: 16 horas e 10 minutos.

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0: Muito boa tarde, estamos de volta na Marcha das Apurações, aqui na sua rádio Senensista de Picuí. Eu sou Jota Tavares, estou com o companheiro Marinaldo Santos na mesa de áudio, que fica também no apoio, Jair Gomes, e assim toda a equipe da rádio vai estar a postos para contribuir nessa apuração, na informação para você que se liga na gente. Faltando exatamente 7 minutos e 35 segundos para começar a apuração. Daqui a pouquinho a gente pode trazer resultados para você a nível de presidente. Aqui, assim que começa a apuração, tem uma questão dos fusos horários dentro do próprio Brasil e também de eleições que aconteceram para presidente do Brasil em outros países. Alguns ainda votando, outros até vão continuar votando depois do final da votação aqui, mas por questão de fuso horário, alguns já concluíram essa eleição, né? Aos brasileiros que moram fora do Brasil, moram em outros países devidamente cadastrados, eles podem participar votando, fazendo o seu ato de cidadão, né, na democracia. Então, a gente já pode chegar com números do exterior numa votação total, tá bom? É importante dizer para você que são 499.248 sessões eleitorais em todo o Brasil. Nós estamos com candidatos concorrendo à eleição neste ano. Temos o candidato do PT, Lula, da coligação, Ronaldo Caiado, do PSD, Edmilson Costa, do PCB, do PCO é o Rui Costa Pimenta, o escritor Augusto Cury Zema, o Augusto Cury é do Avante, o Zema é do Novo. Tem também o veterinário Wilson Grassi, ele que é do Democrata, do PSTU é o Hertz Dias. Ainda temos Flávio Bolsonaro, do PL, do Missão, Renan Santos, do DC, Clariana Barão e a Samara, do UP, são os candidatos este ano a presidente da República, né? Apenas um ocupa a vaga, eleito como presidente e com o seu vice, é claro, tá? São 158.745.502 eleitores aptos a votar neste ano. Daqui a pouquinho vamos começar justamente esta contagem desses 158.745.502 votantes. Claro que vamos ter aí o eleitorado de abstenção, né? Vamos ter o número de que compareceram, quem não votou, brancos, nulos e tudo mais. Todas essas informações nós vamos trazer para você. Daqui a pouquinho, daqui a pouco mais de 4 minutos, vamos iniciar também a apuração aqui na Paraíba, onde para governador nós temos Cícero Lucena do MDB, Efraim Filho do PL, Camilo Duarte do PCO, Lucas Ribeiro do PP e Yuri Ezequiel do UP, tá? Aqui na Paraíba nós temos 10.712 sessões eleitorais. Como disse para presidente, apenas um se elege como governador com o seu vice. Nós temos 3.241.966 eleitores aptos a votarem aqui no estado da Paraíba, tá? Mais próximo da gente, nosso vizinho estado do Rio Grande do Norte, nós temos lá 8.115 sessões eleitorais, lá nós temos 2.656.207 eleitores no Rio Grande do Norte. Como é o nosso estado mais próximo e mais vizinho, vamos estar em linha direta, não deixando de acompanhar todos os estados do Nordeste e todos os estados do Brasil e também as principais cidades com correspondentes, com parcerias e tudo mais. No Rio Grande do Norte, nós temos Dário Barbosa, do PSTU, como candidato ao governo do estado, Álvaro Dias, do PL, Godeiro Linhares, do DC, e tem Cadu de Lula, do PT, Arinalda do MLB, do UP, o Rodrigo de Bolsonaro, do AGI, temos o Henrique Lira, do PCO, e o Alisson, do União. São os candidatos nessa primeira leva que nós estamos trazendo aqui para você. Agora, 4 da tarde, mais 57 minutos. Daqui a pouquinho já vamos trazer resultados para você que acompanha a nossa Cenecista. Em instantes, né? Início da apuração dos votos no Brasil. A votação termina agora às 5 horas da tarde, horário de Brasília. Já estamos com o Tribunal Superior Eleitoral, estamos com o Tribunal Regional Eleitoral da Paraíba, estamos também em contato sabendo de tudo que acontece em Picuí, tudo na 25ª Zona Eleitoral. É só você ficar ligado na gente, porque a informação chega em 2 minutos com a apuração na marcha cenecista dos votos.
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0: com a Paraíba, o mundo inteiro agora, com informações que vão chegando na Cenecista e nós vamos passando a informar. Já tem o companheiro Jair Gomes que está aqui do nosso lado para conversar conosco, Jair Gomes. Muito bem, então vamos, só que eu pensei que já tinha chegado a matéria do Jair Gomes para a gente chamar, mas a gente vai seguindo aqui, viu? Daqui a pouquinho a gente vai estar fazendo essa apuração em 755.502 eleitores aptos a votar no Brasil. Essa apuração começa já já para você aqui dentro da nossa informação da Cenecista FM, porque você ligado na gente, você fica por dentro e sabe de tudo. Daqui a pouquinho os primeiros números para presidente da República, daqui a pouquinho os primeiros números para governador do estado da Paraíba e de outros estados, também resultados para deputados e senadores. É só você ficar ligado na Cenecista, porque os números vão chegando e você daqui a pouquinho vai ficar sabendo. Jair, boa tarde, meu irmão.
1: Boa tarde, Tavares. Um abraço para você, um abraço, Marinaldo, para todo ouvinte, Rádio Cenecista FM. E passando aqui para informar que agora há pouco eu estive passando no bairro São José, onde lá eu fui votar, né? A sessão 112. Tudo tranquilo, viu, Tavares? Não houve nenhum problema, filas, poucas filas, apenas uma sessão, se não me engano, a 113 formava filas, mas tudo tranquilo aqui no bairro São José. Também dei uma volta aqui pelo centro, né, em outros pontos de votação, e nenhuma anormalidade, nenhum fato que merecesse destaque. Então a votação já encerra, né, já fechamos já todos os pontos de votação. As pessoas que estavam na fila continuaram na fila, vão ter direito a voto, porque tem muitos pontos ainda com filas, com pessoas ainda esperando para votar. Então, quem está na fila ou quem estava na fila, os portões foram fechados, mas continuam nas filas aguardando dar o seu voto, exercer a sua democracia nessa eleição 2026. E nós estamos atentos, vamos ficar atentos aqui aos números e a qualquer momento, Tavares, voltamos aqui trazendo informações sobre as eleições 2026.
0: Muito bem, Jair Gomes, direto aqui conosco nessa tarde de 4 de outubro de 2026 com as principais notícias e informações. Aqui na Paraíba, Jair, pelo menos 21 ocorrências eleitorais e 15 prisões. Propaganda irregular e boca de urnas lideram as infrações nessas eleições aqui na Paraíba. A Paraíba também registrou substituição de 58 urnas eletrônicas após 7 horas de votação, aponta o Tribunal Regional Eleitoral. Encerrado a votação em todo o Brasil. É claro que 5 horas da tarde, na verdade eu estou me referindo aos portões que se fecham, né? Eu estava vindo aqui para o rádio, via muita gente correndo ainda na expectativa de ainda votar. Quem conseguiu entrar no local da sessão eleitoral, vota. Quem não conseguiu entrar, não consegue votar, né? Aí tem um segundo turno para votar, depois justifica o voto, tá? Urnas fecham em todo o Brasil e o Tribunal Superior Eleitoral começa a apuração dos votos, viu? A gente vai destacando e detalhando para você. Um idoso morreu em uma fila de votação. Esse fato aconteceu no Rio de Janeiro. Só a informação que vão chegando e a gente vai passando e atualizando você de tudo. Numa expectativa de já sair a nível de Brasil números para presidente da República. Certamente os números de alguns países do mundo todos totalizados, que é jogado dentro do sistema, e a gente começa a ter esses números para você ir tendo uma ideia da votação. Sabemos que estamos vivendo uma eleição onde há uma igualdade muito grande, né? Onde os candidatos, principalmente Lula e o Flávio Bolsonaro, tem números aí muito encostados, né? Coisa de 3 pontos, 4 pontos, de um para outro, com a margem de erro a um empate técnico, uma das eleições mais acirradas da história do Brasil. Isso já vem acontecendo há alguns anos, e aí a gente, em instantes, já vamos estar passando para você esses números. Alex e Cida, eles estão na escuta da Cerencista. Diz: estamos na escuta com a Demadantas e família. Um abraço para todos aqueles que acompanham a nossa Cerencista, o Alex e Cida. A gente deixa o abraço para os números daqui a pouquinho da Paraíba, os números daqui a pouquinho do Brasil. Aqui na Cerencista FM, muita gente já na expectativa. Vamos trazer já já números das primeiras urnas. As urnas eletrônicas, as urnas que já estão sendo fechadas e os resultados que já vão aparecendo para que a gente possa divulgar para o cidadão ouvinte da Cerencista. A votação terminou às 5 horas da tarde com o fechamento dos portões, como eu já falei, e automaticamente o Tribunal Superior Eleitoral começa a apuração dos votos em todo o Brasil, tá? A votação já foi iniciada. Cobertura aqui do primeiro turno das eleições através da Rádio Cerencista, que está no ar para você. Agora, em definitivo, ao ouvinte cerencista espalhado na 25ª Zona Eleitoral, que tem Picuí, Nova Palmeira, Pedra Lavrada, Baraúna e Frei Martinho. Pessoal da 24ª Zona, polarizado por Cuité, Nova Floresta. Pessoal da 25ª Zona, por Soledade, Cubati, São Vicente. Nós vamos estar após Sossego. Sossego faz parte da 24ª Zona Eleitoral. Nós vamos estar apresentando resultados da região de Barra de Santa Rosa, do Damião, da Telha e por aí vai. Toda a Paraíba vai ficar em sintonia conosco e nós vamos passar números e informações detalhadas para você, tá? Erro da Justiça Eleitoral impede voto de dezenas de brasileiros em Londres, lá na Inglaterra, viu? E o Tribunal Superior Eleitoral diz que o Brasil teve mais de 1.500 urnas substituídas, isso em todo o Brasil, durante estas eleições. Então você tem aí mais de 1.500 urnas que deram defeito, viu? Deram defeito e automaticamente precisaram ser substituídas. Uma eleição grandiosa, o maior colégio eleitoral do Brasil é São Paulo. Daqui a pouquinho vamos trazer números de São Paulo, tá certo? Quando começa a gente os números, aí vai rápido, viu? Lula vence na China e Flávio vence no Japão. Disputa é apertada no Oriente Médio. São resultados que já aconteceram por conta de fuso horário. Ainda tem alguns países que os brasileiros estão por lá votando ainda, mas já tem alguns resultados saindo. São muitos os países, né? São muitos os países e a gente vai também passando números para você. São muitas as notícias também. Tribunal Superior Eleitoral não viu indício de interferência internacional nas eleições, diz Cássio, ele que é ministro. Polícia Federal ainda analisa possível interferência externa nas eleições, diz ministro da Justiça, tá? O candidato Lula disse após votar: a escolha será entre regime democrático ou a barbárie, disse Lula ao votar em São Paulo. A candidata ao Senado, lá em Brasília, Michele, foi hostilizada no Distrito Federal e disse: temos de orar por quem nos persegue. Aí para você, né? São algumas das muitas que você vai tomar conhecimento ao longo da nossa programação. Já o outro candidato, Zema, ele foi flagrado com o celular na urna em Minas Gerais. Ninguém me alertou. Certo? Ele estava filmando o voto dele próprio, Marinaldo, para ele provar a ele que ele conseguiu votar nele mesmo, né? O Zema, porque o cara é candidato a presidente da República, levar o celular, então é. Já o Caiado destaca a campanha de mãos limpas. O Renan Santos votou em São Paulo e falou em eleição vazia. E por aí vai, né? Os candidatos, cada um que faça as suas colocações. Já fechada a votação, né? Só vota agora quem está no interior dos locais de votação, e a gente vai passando essas informações para você, né? O Juarez da Oficina diz: boa tarde, Tavares, estamos acompanhando aqui na casa do amigo Edinho, ligado na apuração. Manda um abraço para todos e um bom trabalho. Desejo para vocês tudo de bom aí. Vocês estão tomando uma aguinha daquela que o passarinho não bebe, né, Juarez? Abraço para você, pro meu amigo Edinho, e toda a turma, viu? Mandar um abraço para o Degelso, essa turma toda que vai acompanhando a Cenecista, a turma que está ligado na Cenecista. Agradecemos aí o carinho dessa audiência da Cenecista. Depois tu me passa o celular da Rádio Marinaldo, que é para a gente poder acompanhar aí alguns ouvintes, viu? Da Cenecista, que eles vão mandando aí as informações para você. Nós vamos atualizando aqui para ver se já chegou números do Tribunal Superior Eleitoral a nível de presidente da República, também de governadores. Nessas atualizações a gente vai trazendo números para você, tá? A gente abraça a Edileuza Macedo, ela está acompanhando a apuração aqui na Cenecista. O Erivanildo, o Nildo, boa tarde, Tavares, aqui é o Erivanildo, estou também acompanhando a Cenecista FM, valeu, meu irmão, felicidades, viu? Aqui eu ainda tenho a Ângela do Cocada, diz: boa tarde, Tavares, estamos ligados na apuração da Cenecista. Ângela, o Basto do Espetinho está ligado na Cenecista, boa tarde, Tavares. Quem está conosco também é a Selma. Boa tarde, estou aqui em Frei Martinho na escuta com a minha família, José, Neto Florentino, Pedro Paraíba, Tiago, Andressa e Lica. Mazinho também está na escuta da Cenecista. Valeu, Selma, muito obrigado por esse carinho. A gente agradece a você que acompanha a nossa programação. Maria Arlene, boa tarde, estamos na escuta da Cenecista. A Rita Medeiros de Serra dos Brandões também está na escuta da Cenecista. Boa tarde, Tavares. Eliane Kelly está na escuta aí, na apuração. Estamos no Rancho Nova Olinda, escutando a Cenecista. A Eliane Kelly com a família. Ainda, Maria das Graças acompanha com a família a nossa programação, está ligada. O Zé Ari, o Trovão da Notícia, também está lá em Serra dos Brandões. Daqui a pouquinho vai trazer também informações para você aqui dentro da nossa programação Cenecista, porque os números vão chegando, a gente tá juntando aqui para começar a falar com você. Maria Helena tá no sítio Quixaba junto com a família, acompanhando a programação Cenecista. Maria Helena, agradecemos o carinho da sua audiência. Graciane Santos, ela diz: boa tarde, Tavares, já estou aqui na escuta, na apuração do sítio Urubu. Quem manda uma mensagem pra gente também é a Ivonete Ferreira, acompanhando a marcha das apurações ou da apuração aqui através da Cenecista. Ainda o Neto Azevedo, estou na escuta na Chácara Azevedo, valeu, Neto. Marizete, boa tarde, Tavares, estou com o rádio ligado com a minha família, acompanhando. A Tinha também acompanha a nossa programação Cenecista. Cássia Costa, do bairro São José, com a Cenecista. Adriana Galdino, boa tarde, Tavares, estou na escuta com a família. Ainda a Maria José diz: oi, Tavares, estou na escuta da Cenecista. Margarida também acompanha a programação na Cenecista. Neném de Anunciada, boa tarde, Tavares, estou aqui com a Cenecista. Rose Neto: oi, Tavares, na escuta com a família. Maria José: boa tarde, Tavares, na escuta com a Cenecista. Adriana Galdino acompanhando a gente. Cássia Costa, do bairro São José, também acompanhando a nossa Cenecista. E os números já vão estar chegando para você de forma atualizada. Qualquer coisa, Jair Gomes, você manda. Marinaldo tá por ali também, Chico Souza, todo mundo apostos aqui para trazer números para você aqui dentro da nossa programação, nessa marcha das apurações do dia de hoje. Afinal de contas, você está em primeiro lugar no coração da gente. São 5 da tarde, mais 16 minutos agora.

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1: Resultado das eleições 2026 aqui na Cenecista, para você que nos acompanha. Enquanto a gente pega um resumo aqui, a gente vai agradecendo ao ouvinte que acompanha através da Cenecista FM. A você que nos acompanha, já falei, neném de anunciada, Maria acompanha a gente. Luiz e Nega, boa tarde, Tavares. Luiz de Orlando, estamos acompanhando. Estamos aqui no Cenecista, bem pertinho de vocês, por trás de Chico da Serraria, eu e o meu pai Orlando. Muito obrigado a vocês por esse carinho de ouvir a nossa programação Cenecista. Boa tarde, Tavares. Jacilene Lucivaldo acompanhando a programação. Estamos na escuta. Quem nos escuta também, estamos aqui no Monte Santo. Um alô para Francimária, Francimária, Edinho, Gesso, Aragão e Edileuza, todos na Cenecista FM acompanhando a nossa programação Cenecista. Fátima Araújo nos acompanha. Marciene Silva também acompanhando a nossa programação. Marisete Silva, Jacilene Lucivaldo, já falei. Essa turma toda bacana que acompanha a nossa programação. Marciene Silva, Fátima Araújo. Muita gente falando aqui, não dá para rodar o áudio, viu, pessoal? Murilo está na escuta com a família. Emerson Paz na escuta com os amigos e a família. Maria Clotilde acompanhando. A Francielza Santos nos acompanha. Maria das Vitórias, Batista Ferreira acompanha a nossa programação. Agradecemos o carinho de todos vocês. Antelma lá do sítio São Francisco. Graciane Santos, Sabor Pernambucano. Boa tarde, Tavares. O Sansão, estamos aqui acompanhando. Leninha, atleta corredora, boa tarde, Tavares, na escuta. A Josilene da Silva Costa, Cícero nos acompanha, boa tarde, Tavares. Zé da Loja, estamos aqui acompanhando. André Araújo acompanhando. Chagas, Lainha acompanha. Mário Piscinas também acompanhando. Francimária da Silva, Elanã Ferreira, Antônia Rosa, estamos com números, chegando números aqui para presidente da República. Atenção, atenção, agora para você, sessões totalizadas, somadas, 1,23 sessões atualizadas. Vamos aos números. Flávio Bolsonaro, com 699.309 votos. Flávio, 699.309 votos. Lula chega com 608.460 votos. Escritor Augusto Cury, 44.002 votos. Renan, do Missão, 35.342 votos. Ronaldo Caiado, 32.849 votos. Zema, do Novo, 6.043 votos. Samara, do UP, 2.286 votos. Clariana Barão, 1.159 votos. Hertz Dias, 714 votos. Edmilson Costa, 579 votos. Veterinário Wilson Grassi, 469 votos. Rui Costa Pimenta, 346 votos. É a primeira parcial para presidente, já com 6.639 urnas apuradas. Agora, 1,33% de urnas atualizando você. 755.533 votos, Flávio Bolsonaro aparece. Lula aparece com 656.047 votos. Escritor Augusto Cury aparece com 47.552 votos. Renan Santos, 38.294 votos. Ronaldo Caiado, 35.000 votos.

33%, 55.614 votos. Lucas Ribeiro, com 20,84% da totalidade. Efraim Filho aparece com 16.719 votos. Cícero Lucena, 9,5%.

55.614 votos. Efraim Filho, 16.719 votos. Cícero Lucena, 7.617 votos.

você. Agora, 1,61% de urnas apuradas, num total de 8.022. Flávio Bolsonaro, 917.431 votos. Lula, 787.438 votos. Repito, Flávio, 917.431 votos. Lula, 787.438 votos. Ronaldo Caiado aparece com 43.361 votos. O professor, o escritor Augusto Cury com 57.321 e Renan Santos com 46.089 votos. Marinaldo comunicando e avisando, já tem números atualizados. Então vamos para os números atualizados para a presidência.

Lucas Ribeiro, 71.285 votos. Efraim Filho, 22.607 votos. Cícero Lucena, 9.571 votos. São os números para você que acompanha a nossa programação e a marcha da apuração aqui na Cenecista. Vamos atualizando você para presidente. 1,70% de urnas apuradas. 8.489 números. Flávio Bolsonaro aparece com 970.881 votos. Lula da Silva aparece com 832.776 votos. Ronaldo Caiado aparece com 46.010 votos. Em questão de porcentagem, o Flávio Bolsonaro aparece com 49,19%, Lula da Silva com 42,19% e o Ronaldo Caiado com 2,33%. Vamos para a Paraíba atualizando você. Agora, atualizando você na Paraíba, números 4,99% das urnas apuradas. 4,99% das urnas apuradas. 535 urnas apuradas. Lucas Ribeiro aparece com 68,67% dos votos. Efraim Filho com 21,78%, Cícero Lucena com 9,22%, isso totaliza para Cícero Lucena 9.571 votos, Efraim Filho 22.607 votos, Lucas Ribeiro 71.285 votos. Resultados que estão chegando, números que a gente vai atualizando você. Vamos para presidente da República, números atualizados aqui na Cenecista, na marcha da apuração Cenecista. Agora, 1,97% de urnas apuradas. 9.843 urnas em 9.843 urnas. Flávio Bolsonaro, 1.127.851 votos. Lula da Silva, 961.557 votos. O terceiro mais votado para presidente da República, Ronaldo Caiado, 53.332 votos. 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

Alvorada Cenecista pra você, leva pra você números pra presidente da República, governo do estado e o Brasil inteiro. Mais uma atualização, ultrapassamos 2% de urnas apuradas, agora são 10.851 urnas apuradas. No total são 499.248 urnas em todo o Brasil, apuradas 10.851. Flávio Bolsonaro aparece com 1.249.703 votos. Lula da Silva aparece com 1.058.762 votos. O terceiro mais votado, Ronaldo Caiado, aparece com 66.201 votos. Já foi atualizado, viu? Já chegamos a 2,39%, 11.915 urnas apuradas. E os números mudam. De repente, Flávio Bolsonaro, 1.373.074 votos. Lula da Silva, 1.165.465 votos. Na Paraíba, a gente também atualiza você. 775 urnas apuradas, 7,23%.

13.539 votos. Esses são os mais votados no governo do estado da Paraíba. Atualizando você, a Senecista é muito mais. Marinaldo.

0: Por ser 5 da tarde, mais 32 minutos em São Paulo para governador. 0,4% das urnas apuradas, Tarcísio tem 69,71%, Haddad 29,9% apurado lá em São Paulo. Lá em São Paulo também apurados 2,58% das urnas apuradas lá no estado de São Paulo. Fábio Bolsonaro aparece com 49,55%, Lula com 41%. São tantos números que vão chegando aqui que fica difícil a gente acompanhar tantos números, mas vamos fazendo o possível para levar você e deixando você bem atualizado. Vamos para presidente da República, vamos para o estado da Paraíba. É as eleições 2026 com os números para você. Agora, 13.857 urnas apuradas em todo o Brasil. Flávio Bolsonaro aparece agora com 1.606.191 votos. Lula da Silva, 1.350.514 votos. Eu repito, Flávio Bolsonaro, 1.606.191 votos. Lula da Silva, 1.350.514 votos. Isso representa para Flávio Bolsonaro 49,66% e Lula 41,75%. Paraíba, 955 urnas apuradas até o presente momento. Lucas Ribeiro aparece com 127.898 votos. Efraim Filho, 43.921 votos. Cícero Lucena, 17.622 votos. Eu repito, Lucas Ribeiro, 127.898 votos. Efraim Filho, 43.921 votos. Cícero Lucena, 17.622 votos. Jair, conosco, bora Jair, é com você, Jair Gomes.
1: Um abraço, Tavares, aproveitar e abraçar todas as pessoas que estão na sintonia da Celecista FM nesse momento, são paredões, são rádios ligados, pessoas em torno de um rádio, de um paredão, ouvindo aqui a programação Rádio Celecista FM. Mais uma atualização, Tavares, agora. Os números estão aparecendo de uma forma muito rápida, né? Os números aparecem de forma veloz. Então, na Paraíba, já temos 10,62% de sessões apuradas. Lucas Ribeiro, até agora, 150.825 votos, 66,78%. Efraim Filho, 23,23% de urnas apuradas, 52.477 votos. Cícero Lucena tem 21.570 votos, 9,55%. Yuri Ezequiel com 781 votos. Esses são os números atuais para o governo da Paraíba.
0: Muito bem, vamos com números atualizados para presidente da República. 16.880 urnas apuradas, 3,38% das urnas. Aparece Flávio Bolsonaro com 1.966.744 votos. Lula, 1.635.141 votos. Eu já atualizo você e repito. 16.880 urnas apuradas, 18.274 urnas apuradas. Flávio Bolsonaro, 2.129.444 votos. Lula, 1.766.318 votos. Eu repito, Flávio Bolsonaro, 2.129.444 votos. Lula, 1.766.318 votos. Ronaldo Caiado aparece com 102.324 votos. É o terceiro mais votado.
1: Tavares, já temos alguns números aqui para deputado estadual na Paraíba. Já aparecem alguns nomes aqui, alguns votos para deputado estadual. Vamos lá, alguns nomes. Olívia Mota, 10.111 votos. Zezé, 10.555 votos. Adriano Galdino, 10.444 votos. Nilvan Ferreira, 22.222 votos. Aparece também, nesse primeiro momento, segundo Domiciano, 22.456 votos. Wilson Filho, 10.110 votos. Doutor Jarques, 10.777 votos. Sargento Neto, 22.999 votos. Nil Mendes, 40 mil, aparece com 40.136 votos. Temos aqui também Eduardo Carneiro, aparece com 6.135 votos. E também o segundo Domiciano, 8.752 votos, Tavares. Vamos atualizando porque os números estão aparecendo de uma forma muito veloz.
0: Beleza, Jair Gomes, eu trago alguns números já para o Senado da Paraíba. Atenção, Senado Paraíba. Aparece João Azevedo com 1.428 urnas apuradas. João Azevedo, 181.745 votos. Veneziano vem em seguida com 126.733 votos. O terceiro senador mais votado na Paraíba é o Nabô, com 114.243 votos. O quarto é Dr. Marcelo, com 62.716 votos. Ainda tem o Major Fábio com 37.188, André Gadelha, 14.482 votos, Rosilene Santana aparece com 2.458 votos e o pessoal pede Tavares, presidente da República. Vamos atualizando você. Agora, 22.853 urnas apuradas. Flávio Bolsonaro, 2.678.907 votos. Lula da Silva, 2.200.676 votos. Caiado aparece nesses números aqui com 128.965 votos. Vai, Jair.
1: Vamos a alguns números aqui para deputado federal, Tavares. Vamos a alguns números já aparecendo aqui na Paraíba. Cabo Gilberto, 39.178 votos. Gervásio Maia, 15.455 votos. Hugo, 27.097 votos. Wellington Roberto, 13.480 votos. Ricardo Coutinho aparece aqui até agora com 26.785 votos. Romero Rodrigues tem 13.320 votos. Murilo Galdino aparece com 25.009 votos. Fábio Tairone, 11.005 votos. Aguinaldo Ribeiro também aparece com 23.976 votos. Doutor Damião, 10.951 votos. Wilson Santiago, 20.481 votos. Luiz Couto aparece também com 10.691 votos.
0: Isso, Jair, vamos lá, eleições 2026, presidente da República, 22.853 urnas apuradas. Flávio Bolsonaro aparece agora com 2.678.907 votos. Lula aparece com 2.200.676 votos. Vamos atualizar. 24.803 urnas apuradas. Agora sim, Flávio Bolsonaro, 2.913.116 votos. Lula da Silva, 2.387.896 votos. Para o governo do estado da Paraíba, 2.011 urnas apuradas. Isso quer dizer 18,77% de urnas. Lucas Ribeiro aparece com 266.737 votos. Efraim Filho, 97.771 votos. Cícero Lucena, 41.279 votos. Isso são resultados para você aqui agora na Cenecista FM, sempre atualizando você.
1: Temos aqui números para o Senado, hein? Aqui na Paraíba. Atenção para o Senado. João Azevedo soma até agora 278.404 votos, 33,08% dos votos totalizados até agora. Veneziano vem logo em seguida, 195.229 votos. Nabô Vanderlei aparece em terceiro, 170.397 votos. Doutor Marcelo Queiroga aparece com 104.532 votos. E o Major Fábio tem 63.438 votos.
0: Muito bem, vamos dar uma passada rápida aqui no Rio Grande do Norte. Rio Grande do Norte para governador. Cadu de Lula aparece com 27.216 votos. Alisson aparece com 26.888 votos. Seguido por Álvaro Dias, com 21.384 votos, são os três mais votados no Rio Grande do Norte.
1: Para governador da Paraíba, 22,08% de sessões apuradas. Lucas Ribeiro tem 312.120 votos. 312.120 votos. Efraim Filho, 116.202 votos. Cícero Lucena, 49.103 votos. E Yuri Ezequiel, com 1.972 votos.
0: Atualizando você, número chegando, é importante a gente dizer, né, que hoje com a unificação, com a informática, chega voto de quase todo o Brasil no sistema do Tribunal Superior Eleitoral. É o que nós estamos acompanhando, que isso é uma votação oficial, são números oficiais para você. Agora, para presidente da República, atualizados, 6% de urnas apuradas, são 29.964 urnas. Flávio Bolsonaro aparece com 3.528.206 votos. Lula, 2.869.777 votos. Ronaldo Caiado aparece com 168.759 votos. Ultrapassando Ronaldo Caiado, aparece agora o escritor Augusto Cury com 211.630 votos. Eu repito. Apuração para o Brasil, 29.964 urnas. Flávio Bolsonaro, já tem atualização? Então vamos com mais números aqui, chegando agora um pouco mais de números, Jair Gomes.
1: Muito bem, vamos a deputado estadual. Uma parcela aqui para alguns nomes para deputado estadual aqui na Paraíba. 22,08% de sessões apuradas. Vamos lá, temos aqui a Olívia Mota aparecendo com 19.975 votos. Wilson Filho, 12.073 votos. Adriano Galdino, 16.297 votos. Segundo Domiciano, 11.802 votos. João Paulo II, 15.289 votos. Eduardo Carneiro aparece com 10.416 votos. Nilvan Ferreira, 15.231 votos. Maria Porto, 10.292 votos. Doutor Jarques, 14.796 votos. Sargento Neto, 9.560 votos. Nil Mendes aparece com 12.804 votos. E Cida Ramos tem 9.447 votos.
0: Muito bem, eleições, vamos com o presidente da República, agora 7% de urnas apuradas, Flávio Bolsonaro, 4.125.278 votos. Lula, 3.333.030 votos. Escritor Augusto Cury, 245.529 votos. Repito, Flávio Bolsonaro, 4.125.278 votos. Lula da Silva, 3.333.030 votos. É importante eu dizer para você que esses números, com 7% de urnas apuradas, é importante você saber que é 100%. A gente está agora em 7% apurado. Falta aí 93% de urnas para serem apuradas. São 499.248 urnas no Brasil inteiro. Foram apuradas apenas 34.930 urnas. Com esse resultado, desse momento de 7%, o Flávio Bolsonaro estaria eleito já no primeiro turno. Você precisa de 50% dos votos mais um voto. 50% mais um voto, tá? Então, dentro de todo o eleitorado, que é 158.745.502 votos. É importante dizer para você que aí tem as abstenções e tem também outros números que precisam ser colocados, branco, nulos, né? Então você precisa de 50% dos votos válidos, mais um voto para você se eleger no primeiro turno. Já tem mais atualização. Agora, 7,59% de urnas apuradas. Flávio Bolsonaro vai para 4.472.971 votos. Lula da Silva, 3.614.972 votos. Isto para presidente da República, com 37.897 urnas apuradas.
1: Vamos aos números para senador da Paraíba. 25,78% de sessões apuradas. Números apontam: Cabo Gilberto. Estamos falando para deputado. Perdão, eu falei para senador, para deputado federal. Cabo Gilberto, 67.873 votos. Homero Rodrigues, 24.649 votos. Ricardo Coutinho, 47.509 votos. Gervásio Maia, 25.158 votos. Hugo, 41.820 votos. Wellington Roberto, 21.124 votos. Murilo Galdino aparece com 40.332 votos. Rui Carneiro, 20.305 votos. Aguinaldo Ribeiro, 39.003 votos. Luiz Couto, 18.614 votos. Eu falei senador, deixa eu atualizar também para senador aqui, Tavares. 26,92% de sessões apuradas para senador. João Azevedo, 364.403 votos. Veneziano, 258.630 votos. Nabô, 217.885 votos. Doutor Marcelo Queiroga, aparece com 140.132 votos. Major Fábio soma 85.553 votos. Repetindo, 26,92% de sessões apuradas. Dizer que são duas vagas em disputa aqui pela Paraíba.
0: Deixa eu atualizar, Jair, estadual na Paraíba, 24,14% apurados até o presente momento. Os 10 mais votados que aparecem: Nil Mendes com 13.617 votos, Wilson Filho com 15.000 votos, 897 votos. Segundo Domiciano, 15.505. João Paulo II, 17.557. Doutor Jacques, 18.508. Adriano Galdino, 21.416. Nilvan Ferreira, 21.464. E Olívia Mota aparece com 25.020 votos. São os 10 mais votados até o presente momento para estadual na Paraíba, Jair.
1: Para governador, números da Paraíba, 29,50% de sessões apuradas. Lucas Ribeiro, 415.604 votos. Efraim Filho, 160.043 votos. Cícero Lucena, 65.532 votos. Yuri Ezequiel, 2.684 votos. E aparece também aqui o Camilo Duarte, com 727 votos.
0: Muito bem, vamos a presidente da República, agora com 8,16% de urnas apuradas, 40.756 urnas. Flávio Bolsonaro aparece com 4.818.543 votos. Lula, 3.884.372 votos. No terceiro lugar, o candidato do Avante, escritor Augusto Cury, 285.158 votos. Isto representa Flávio Bolsonaro com 50,76%. Lula da Silva com 40,92%. Já foi atualizado. Agora, 9,8%, 45.329 urnas. Flávio Bolsonaro aparece com 5.355.277 votos. Lula, 4.317.024 votos. Escritor Augusto Cury, 315.772 votos. Flávio aparece com 9,8% das urnas apuradas, com 50,79%. Lula com 40,95% da totalidade dos votos até o presente momento.
1: Para deputado federal na Paraíba, Cabo Gilberto, 78.489 votos. Romero Rodrigues, 27.704 votos. 27.704 votos. Ricardo Coutinho, 50.694 votos. Gervásio Maia, 25.696 votos. Hugo, 43.721 votos. Wellington Roberto, 21.900 votos. Murilo Galdino aparece com 43.309 votos. Rui Carneiro, 21.814 votos. Aguinaldo Ribeiro, 41.665 votos. Luiz Couto aparece com 19.737 votos. Wilson Santiago, 37.287 votos. E o doutor Damião aparece com 19.641 votos.
0: Muito bem, deputado estadual Jair Gomes, os que já passaram de 10 mil votos. Xió aparece com 10.027 votos. Evásio Bezerra, 10.029. Júnior Araújo, 10.981. Larúcia, 11.053 votos. Gilbertinho, 11.089. Lorena, 11.172. Felipe Coutinho, 11.189. Valber Virgulino, 11.443. Fábio Ramalho, 11.563. João Gonçalves, 11.670. Michel Henrique, 12.164. Zezé, 12.308. Tibério Limeira, 12.668. Felipe Leitão, 12.983. Fábio Lopes, 13.968. Mané Buchada, 14.159. Cida Ramos, 14.527. Eduardo Carneiro, 14.898. Sargento Neto, 15.314. 34, João Oliveira, 15.942, segundo Domiciano, 16.536, Nil Mendes, 16.636, Maria Porto, 16.725, Wilson Filho, 17.455, Dr. Jax, 19.096, João Paulo II, 19.113, Adriano Galdino, 23.567, Nilvan Ferreira, 24.072, Olívia Moto, Mota 26.924, são os 20 mais bem votados para deputado estadual na Paraíba até o presente momento.
1: Números atualizados para governador da Paraíba, sessões apuradas, 32,87%. Lucas Ribeiro, 464.251 votos. Efraim Filho, 179.670 votos. Cícero Lucena, 73.861 votos. Yuri Ezequiel, 3.004 votos. E Camilo Duarte aparece agora com 828 votos.
0: Muito bem, eleições 2026, os números, os resultados sempre atualizando para você. Vamos dar uma passada em Presidente da República, com 54.511 urnas apuradas, totalizando aí 10,92% das urnas. Flávio Bolsonaro aparece com 6.473.688 votos. Lula aparece com 5.154.036 votos. Isso representa Flávio Bolsonaro 51,09%, Lula 40,67% do total até o presente momento, para 10,92% de urnas apuradas para presidente da República.
1: 5:59, é a Senecista FM nas eleições 2026. Atualizando você agora para deputado federal na Paraíba, 35,15% de sessões apuradas. Aparece Cabo Gilberto com 96.321 votos. Romero Rodrigues, 32.387 votos. Ricardo Coutinho, 59.983 votos. Gervásio Maia, 29.704 votos. Hugo, 53.479 votos. Wellington Roberto, 28.017 votos. Aguinaldo Ribeiro, 53.340 votos. Rui Carneiro, 27.989 votos. Murilo Galdino, 51.493 votos. Doutor Damião, 25.338 votos. Wilson Santiago, 43.337 votos. Fábio Tairone, 24.625 votos.
0: Muito bem, vamos para senador na Paraíba, atualizando você, senador, agora com 36,31% de urnas apuradas. Você tem João Azevedo, 492.689 votos, seguidos por Veneziano, com 343.586 votos. Em terceira colocação, Nabô, com 298.106 votos. Em quarto, doutor Marcelo, isso para o Senado, viu? 192.856 votos. Você acompanhando os números para o Senado e eu repetindo para você. João Azevedo, 492.689 votos. Veneziano, 343.586 votos. Isso com 36,31% de urnas apuradas.
1: Agradecendo a você que está na audiência da Rádio Senecista FM nas eleições 2026. Atualizando agora para governador, 37,72% de sessões apuradas. Lucas Ribeiro ultrapassa de 500 mil votos. soma 534.954 votos. Efraim Filho atinge 203.607 votos. Pois não, Tavares?
0: Não, fica à vontade, Jair.
1: Perdão. Tá tudo bem. Cícero Lucena, 86.450 votos. Yuri Ezequiel, 3.354 votos. E o Camilo Duarte, 914 votos até agora, das 37,72% de sessões apuradas. Agradecendo a audiência, a você que está na zona urbana, a você que está na zona rural, a você que está nos dando carona agora, ouvindo a apuração das eleições 2026.
0: Muito bem, Jair Gomes. No Brasil, para presidente da República, já tivemos aqui na apuração 15.020.666 votos apurados. Isso representa 12,45% das urnas, totalizando 62.168 apuradas. Então são 20.666 votos. Lembro para você que são 158.745.502 eleitores. E eu atualizo você nesses 12,45% de urnas apuradas. Flávio Bolsonaro aparece com 7.369.884 votos. Lula da Silva com 5.872.874 votos. Em terceiro lugar, aparece o escritor Augusto Cury com 429.345 votos, seguido de Ronaldo Caiado com 345.774 votos. São os mais votados, os quatro principal. Muito bem, vamos com Zé Ari. Zé Ari está em linha conosco de Serra dos Brandões, tem alguma informação, Zé Ari?
2: Olá, olá, meu amigo Jota Tavares, bom dia, aliás, boa noite, ouvintes. Ok, boa noite, Zé Ari, o trovão da notícia, direto de Serra dos Brandões. Resultados para... Alô?
0: Fica à vontade, tá em ordem, viu?
2: Ok, boa noite. Vamos divulgar aqui para deputado federal, doutor Damião, 353 votos. Isso nas três sessões, na 97, na 109 e na 133. Vamos dar total aqui todos juntos, né? Doutor Isso. Damião, 253 votos. Aguinaldo Ribeiro, 82 votos. Murilo Galdino, 67 votos. Para deputado estadual, Adriano Galdino, 60 votos. Eduardo Carneiro, 100 votos. E Xió, 279 votos.
0: Isso. Repete aí o estadual, Trovão.
2: Adriano Galdino, 60 votos. Eduardo Carneiro, 100 votos. E Xió, 279 votos.
0: Pronto. Valeu. Mais alguma informação?
2: Governador Efraim Filho, 37 votos. Cícero Lucena, 78 votos. Lucas Ribeiro, 360 votos. Para senador, Nabô, 91 votos. Veneziano, 329 votos. João Azevedo, 351 votos.
0: Isso. Mais alguma coisa, meu caro Trovão?
2: Para presidente, Flávio Bolsonaro, 93 votos. E Luiz Inácio Lula da Silva, 400 votos. Maioria pró-Lula, 307 votos. Senecista chegando na frente, eleições 2026. direto de Serra Brandão, Zé Ari, o Trovão da Notícia, boa noite.
0: Valeu, José Auri, muito obrigado, um abraço para você, o Trovão da Notícia, só repetindo, Serra dos Brandões, Jair Gomes, para deputado, doutor Damião, 353 votos, Agnaldo Ribeiro, 87 votos, Murilo, 67, para estadual, Adriano Galdino, 60, Eduardo, 100 e Xió, 279, para o Senado, Efraim, 37, para governador, Efraim, 37, Cícero, 78, Lucas, 360, para o Senado, Nabor, 91, Veneziano, 329 e João, 351.
1: Muito bem, vamos para o Senado, né? Continua João Azevedo liderando em votos, 512.775 votos. Veneziano vem em seguida com 357.272 votos. Nabor aparece em terceiro lugar com 311.588 votos. E doutor Queiroga aparece com 198.572 votos. Major Fábio, 121.466 votos. Lembrando que são duas vagas em disputa pela Paraíba para o Senado Federal.
0: Muito bem, vamos atualizar você para presidente da República. Agora, com 12,45% de urnas apuradas, 62.168 urnas apuradas. Flávio Bolsonaro tem 7.369.884 votos. Lula da Silva tem 5.872.874 votos. Isto na base da porcentagem, nós temos Flávio com 51,09% e Lula com 40,71%. Isso com 12,45% das urnas apuradas.
1: Os números aparecem para deputado federal. Vamos a deputado federal. São 12 deputados federais que serão eleitos aqui pela Paraíba. 12 deputados federais serão eleitos pela Paraíba. Até agora, 36,31% de sessões apuradas. Vamos aos números. Cabo Gilberto, 98.522 votos. Romero Rodrigues, 33.195 votos. Ricardo Coutinho, 61.612 votos. Gervásio Maia, 31.150 votos. Hugo, 53.479 votos. Wellington Roberto, 28.017 votos. Aguinaldo Ribeiro, 53.340 votos. Rui Carneiro, 27.989 votos. Murilo Galdino, 51.493 votos. Doutor Damião, 25.338 votos. Wilson Santiago, 43.337 votos. E Fábio Tairone aparece também nesta lista com 27.837 votos.
0: Muito bem, Cenecista FM, atualizando você, deixando você por dentro e bem informado. Eu vou ao Rio Grande do Norte, que tem um ouvinte perguntando sobre a votação lá no Rio Grande do Norte. Para governador no Rio Grande do Norte, nós temos até agora 10,78% de urnas apuradas, ou seja, 875 urnas. Lá, o Cadu de Lula, que é do PT, está com 72.694 votos, está liderando. Seguido de Alisson, que é do União, com 65.044 votos. O Álvaro Dias, do PL, tem 57.225 votos. A Arinalda, do MLB, que é do UP, 126 votos. E aí vai seguindo outros candidatos, por exemplo, o Rodrigo de Bolsonaro, que é do AG36, tem 40 votos, e o Henrique Lira tem 17 votos. o Godeiro Linhares, 49 votos, o Dário Barbosa, 123 votos, né? Isso para você atualizar-se aí do Rio Grande do Norte. Então a gente tem o Cadu de Lula com 96.407 votos liderando e o Alisson do União com 88.916 votos, seguido do Álvaro Dias com 75.871 votos, são os três mais votados lá no Rio Grande do Norte.
1: Falando em estado vizinho, Tavares, temos Pernambuco também. Isso. Pernambuco tem a apuração avançada, Raquel Lira tem 185.669 votos, João Campos tem 158.184 votos, Ivan Moraes tem 8.124 votos, Renan tem 1.324 votos, professora Camila tem 263 votos. Esses, pelo menos, são os números que temos de Pernambuco, estado vizinho aqui, 7,65% de sessões apuradas.
0: Muito bem, vamos com o deputado estadual, os mais votados até o presente momento, na ordem aí, para você, em primeiro lugar, até o momento está aparecendo a Olívia Mota, ela já chega a 35.938 votos, seguido de Adriano Galdino com 34.437 votos. Nilvan Ferreira aparece com 33.793 votos. Wilson Filho tem 26.453. João Paulo aparece com 25.804 votos. Dr. Jax, 25.465 votos. Maria Porto, 22.973 votos. Eduardo Carneiro, 22.175 votos. Segundo Domiciano, 21.311. Jô Oliveira, 20.986. Deputa Mané Buchada, 20.757. Nil Mendes tem 20.602 votos. Felipe Leitão, 20.344. Cida Ramos, 20.188. Sargento Neto, 20.181. Fábio Lopes, 19.199. Tibério Limeira, 18.805. Lorena, 18.659. Fábio Ramalho, 18.625. Michel Henrique, 16.797. Valber Virgulino, 16.034 votos. João Gonçalves, 15.986 votos. Júnior Araújo, 15.469 votos. Felipe Coutinho, 15.300 votos. Lembro para você que são 36 deputados estaduais, não é isso, Jay Gomes? Muito bem, a gente segue na Cenecista FM com números atualizados para você o tempo inteiro, a gente atualizando você. Vamos para presidente da República. Agora são 17,22%, 17,22% de urnas apuradas. Já foram apurados 20.711.462 votos. Lembro para você que o total de eleitores no Brasil é de 158.745.502 votos. E os números são os seguintes, com 17,22% de votos apurados. Flávio Bolsonaro ultrapassa a casa de 10 milhões, vai para 10.180.435 votos. Lula aparece com 8.080.760 votos. O escritor Augusto Cury segue em terceiro com 586.313 votos. E Ronaldo Caiado aparece com 471.852 votos. São os quatro mais votados. Com a disputa acirrada, como todo mundo esperava, do candidato Flávio Bolsonaro e Lula da Silva são os mais votados. Nesses 17,22%, o Flávio Bolsonaro chega aí a 10.180.435 votos e Lula a 8.080.760 votos.
1: 18:17, é a Cenecista FM na cobertura das eleições 2026. O Senado, agora os números para o Senado: 42,41% de sessões apuradas. Aqui na Paraíba, João Azevedo, 577.852 votos. Veneziano, 400.826 votos. Nabô, 351.937 votos. Doutor Marcelo Queiroga, 225.474 votos. 225.474 votos. Major Fábio, 137.984 votos. Repito, até agora são 42,41% de sessões apuradas.
0: Muito bem, Jair Gomes, a gente acompanhando para você e tem nova atualização para presidente da República. Vamos lá. Agora, 19,54% de urnas apuradas. São quase 20% de urnas apuradas. Lembro para você que é 100%. A gente tem aí mais de 80% de urnas para serem apuradas. Agora aparece Flávio Bolsonaro com 11.520.790 votos. Lula da Silva aparece com 9.168.405 votos. Isso representa Flávio com 51,17%, Lula com 40,72%. Isso com 19,54% de urnas apuradas, do total de 23.473.571 votos já apurados. Nesses 23.473.571 votos, a gente tem aí, para você, total de votos válidos, 22.515.488, tá? Isso representa aí um eleitorado de 158.745.502 votos. Nós temos aí, já nesse total aí, 29.689.562 eleitorado que votou correto. Temos aí um comparecimento de 23.473.571 votos. 23.473.571 que compareceram às urnas. Até agora, nós temos uma abstenção de 6.215.577. Isso representa 20,94% do eleitorado. A família Ferreira está lá no sítio próximo a Zumburana, acompanhando aí a apuração da Rádio Cenecista. Quem nos acompanha também é o comunicador Abner Caetano. Deve estar aqui na cidade e está nos acompanhando através da Cenecista. 18:20 agora.
1: Atualizando você para deputado federal. Atenção, deputado federal, os 10 mais votados até agora, 44,98% de sessões apuradas. Liderando o número de votos, Cabo Gilberto, 122.186 votos. Ricardo Coutinho vem logo em seguida com 75.422 votos. Aguinaldo Ribeiro, 69.642 votos. Murilo Galdino, 63.871 votos. Hugo, 63.181 votos. Wilson Santiago, 52.096 votos. Temos aqui também Romero Rodrigues, 56.413 votos. Rui Carneiro, 49.788 votos. Gervásio Maia, 49.657 votos. Wellington Roberto, 46.714 votos. Aí temos aí aparecendo agora doutor Damião, 40.175 votos. Fábio Tairone, 38.999 votos.
0: Muito bem, Jair Gomes, agora 18:20, estamos aqui na apuração para você. Agradecendo ao Mário Piscinas, Duda Rose, lá no bairro Cinecista, Andrei Araújo, escutando, Chagas também, Zé Ari conosco, Lia, Eunice Santos, ainda acompanhando a nossa programação, acompanhando a ouvinte, ao Josinaldo com a família, também nos acompanha. Agradecemos a todos, não dá tempo falando em todos, mas de vez em quando a gente dá aqui uma passada em alguns ouvintes. Assim nos acompanha, a Ideusa também, o Vitoriano nos acompanha com a família. Muito obrigado, a Ivan Lima, a Nelita Macedo, Amsterdã, o meu amigo Mister Adonias, Lenice Santos, Joaquim Freire, Geraldina, Maria, Antônia Rosa, o Dário, todos com suas famílias acompanhando a audiência da Cinecista, porque os números são importantes e todo mundo quer saber.
1: Vamos atualizando você agora para o governo, perdão, para o Senado da Paraíba. Atenção, até agora 60,06% de sessões apuradas. Repetindo, são duas vagas em disputa pela Paraíba, liderando em votos João Azevedo, 824.970 votos. Veneziano, 566.155 votos. Nabu, 511.522 votos. Doutor Marcelo Queiroga, 317.536 votos. E o Major Fábio chega com 194.672 votos.
0: Muito bem, Jair Gomes.

0: votando 75%. E tá aí para você. Flávio Bolsonaro tem 14.344.471 votos. Lula vai para 11.536.137 votos. Repito, Flávio Bolsonaro, 14.344.471 votos. Lula da Silva, 11.536.137 votos. Isto representa Flávio Bolsonaro, 50,94%. Lula, 40,97%. Terceiro mais votado continua sendo Augusto Cury, com 827.940 votos, seguido de Ronaldo Caiado, com 668.422 votos. Renan Santos aparece com 640.393 votos. O Zema aparece com 80.058 votos. A Samara com 28.862 votos. Clariana Barão, 10.565 votos. O Hertz Dias, 9.960. Edmilson Costa, 5.237. Veterinário Wilson, com 4.164, e Rui Costa Pimenta com 3.943 votos. Isso é uma atualização para você em 24,45% de urnas apuradas para presidente da República. Isso representa 29.383.031 votos, de um montante de 158.745.502 votos.
1: 18:26 agora, 18:26. 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Vamos atualizar você para os números para deputado estadual. Atualizando os números para deputado estadual. 60,06% até agora de sessões apuradas. É bom lembrar que são 36 deputados estaduais que serão eleitos, hein? Serão 36 deputados eleitos aqui pela Paraíba. Vamos aos deputados mais votados até agora. Adriano Galdino, 47.000 votos até agora somados. Está liderando no momento em quantidade de votos Adriano Galdino. Olívia Mota, 50.455 votos. Aí sim, a Olívia Mota passa agora a liderar em quantidade de votos. 64,36%.

0: votos. Doutor Jarques, 33.273 votos. Eduardo Carneiro aparece com 32.730 votos. Felipe Leitão, 31.807 votos. Deputada Mané Buchada, 31.444 votos. Lorena, 30.198 votos. Nil Mendes, 30.013 votos. São os 12 mais votados até agora para deputado estadual pela Paraíba.
1: Deixa eu falar do deputado federal, Jair Gomes, com 62,07% de urnas apuradas, 6.649. Atualizou também, Marnaldo? Então vamos lá, aqui deputado federal, Jair Gomes, a gente vai trazer aqui números com 66,33% de urnas apuradas. Cabo Gilberto lidera já com 177.398 votos. Aguinaldo Ribeiro com 113.607. Ricardo Coutinho com 108.797. Hugo Mota, 93.501. Murilo Galdino aparece com 92.289. Wilson Santiago com 72.263. Romero Rodrigues, 64.632. Rui Carneiro, 58.028, Gervásio Maia, 57.180, Wellington Roberto, 54.413, Doutor Damião, aparece com 47.639, Fábio Tairone, com 46.942, Luiz Couto, 42.830, Mercinho Lucena, 37.667, George Moraes, 37.322, Poliana, 32.923, Tião Gomes com 30.041 votos, são os mais votados para deputado federal na Paraíba até o presente momento.
0: Agradecemos a sua audiência, você que está na região com a Senecista FM, 18h30, a você de Frei Martinho, a Nova Palmeira, você de Pedra Lavrada, Baraúna, a você aqui de Santa Luzia, Serra dos Brandões, muito obrigado, onde quer que você esteja ouvindo a Senecista FM. Muito obrigado por estar com a gente. Atualizando você para governador da Paraíba, Lucas Ribeiro se aproxima de 1 milhão de votos. Até agora, 982.626 votos. São 68,03% de sessões apuradas até agora. Em seguida, Efraim Filho, 367.871 votos. Cícero Lucena, 160.225 votos. Yuri Ezequiel, 5.901 votos. Repito, até agora, 68,03% de sessões apuradas. 68,03% de sessões apuradas.
1: Valeu, Jair Gomes. A Vitória lá no Sítio Canoa de Dentro, de Pera Lavrada, está acompanhando a nossa programação. Vitoriana e Lan também acompanha a nossa programação. Véi Francisca também ouvindo a gente aqui na Senecista. Agradecemos meu amigo Zé da Laje com a família. Também meu amigo Zé Raimundo, toda a turma curtindo a nossa programação. Boa tarde, aqui em Dimas do Papelão, estamos ligados na Senecista, valeu Dimas, muito obrigado pelo carinho. Acompanhando também em Carnaúba dos Dantas, quem nos escuta lá em Carnaúba dos Dantas é o Josinaldo com a família. Agradecemos aí o carinho da audiência dessa turma joia ouvindo a nossa programação. Andrei Araújo nos acompanha, Neto Azevedo, Nega de Aloísio, ainda na escuta da Senecista, a Adriana, ela escuta a Senecista, a Cássia Costa também nos ouvindo, a toda essa turma, a gente abraça e abraça a todos com o rádio ligado na Senecista.
0: Tava dando uma passadinha pelo Brasil, vamos para São Paulo. São Paulo, maior colégio eleitoral do país, traz o Tarcísio de Freitas com 2.543.851 votos. E o Fernando Haddad aparece com 1.243.948 votos. A Vivian Mendes tem 11.550 votos, os demais

0: muito abaixo que isso. Então, São Paulo tem 17,25% de sessões apuradas até agora.
1: Muito bem, Jair. Inclusive, as pesquisas davam como vitória no primeiro turno ainda para o Tarcísio lá em São Paulo, né?
0: Tá confirmado, né, Tabar?
1: É. A gente tem, inclusive, Jair, aqui para presidente lá em São Paulo. Presidente lá em São Paulo se apresenta 27,88% das urnas apuradas. E aponta Bolsonaro, Fábio Bolsonaro, com 50,85%. E Lula, 41,5% das urnas apuradas. Na verdade, esse é um resultado, está lá em São Paulo, mas é o resultado do Brasil, viu? Com 27,88% de urnas apuradas para presidente da República, Jair.
0: Verdade, na Paraíba o Lucas Ribeiro atinge 1 milhão de votos, viu, Tavares?
1: Isso, as pesquisas apontavam ele bem na frente, né, Jair?
0: É verdade, é verdade. Bom, 70,80% de sessões apuradas. Lucas Ribeiro, 1.024.287 votos. Efraim Filho atinge 386.460 votos. Cícero Lucena, 167.806 votos. 167.806 votos. Yuri Ezequiel soma 6.311 votos até agora. 70,80% de sessões apuradas aqui na Paraíba.
1: Eu já atualizo você para presidente da República, agora com 31,90% de urnas apuradas. De um total de 38.379.106 votos, Flávio Bolsonaro aparece com 50,74%, ou seja, 18.644.760 votos. Lula, do PT, aparece com 41,14%, ou seja, 15.117.899 votos. O escritor Augusto Cury aparece com 2,94%, com 1.081.531 votos. Ronaldo Caiado aparece com 2,38%, 874.225 votos.
0: Para o Senado na Paraíba, atenção, em números atualizados, atingimos aí 70,80% de sessões apuradas aqui na Paraíba. Para o Senado, João Azevedo se aproxima de 1 milhão de votos, 980.135 votos. Veneziano, 668.124 votos. Nabô, 608.336 votos. Doutor Queiroga, 379.161 votos. Inclusive, atualizando agora, viu? Então, deixa eu voltar aqui para o Senado, porque atualizou agora, 72,69%. Então vamos lá, atualizando para o Senado na Paraíba. João Azevedo ultrapassa 1 milhão de votos, 1.006.602 votos. Veneziano, 687.724 votos. Nabô, 622.083 votos. Doutor Queiroga, 391.579 votos. Major Fábio, 240.528 votos até agora.
1: Agora 18:36. Eu mando aqui um abraço para Maicon, a Tiane e o Maílson. Eles estão em Nova Palmeira acompanhando aqui a nossa apuração. Basto do Espetinho tá lá no Sacramento de Frei Martinho, também acompanhando a Cenecista FM. Zé Raimundo, ainda agradeço aqui o pessoal, ao Augusto que nos acompanha, tá ouvindo a gente, né? Aqui Augusto, Vainha, Damiana, Fabrício, Joedna e Fabiana e o Juan, todos acompanhando a Cenecista. Sou do São Gonçalo, família de Bill Calista. Comemórias e vitória de Lucas Ribeiro. Já estamos comemorando. Muito bem, já tem gente adiantando a festa, né? O Elton Macedo nos acompanha. Ainda muitas outras pessoas aqui na escuta. Depois a gente vai dando aqui um alô, porque os números vão chegando e a gente vai atualizando. Rio Grande do Norte, o pessoal nos perguntando. Vamos lá, governador no Rio Grande do Norte. Agora já são 34,58% de urnas apuradas no Rio Grande do Norte. Cadu de Lula aparece com 37,30%. Alisson aparece com 34,49%. E terceiro colocado com 28,2% é o Álvaro Dias. E apenas com 0,7%, a quarta colocada com 433 votos é a Arinalda do MLB. O Dário Barbosa tem só 425 votos. O Godeiro Linhares, 138 votos. O Rodrigo de Bolsonaro só tem 120 votos, 0,02%. E o Henrique Lira, que é do PCO 29, só tem 72 votos, 0,01%.
0: 18 horas, 38 minutos agora, Senecista FM, na apuração dos votos da eleição 2026. Vamos a deputado federal, os 12 deputados federais mais bem votados até agora. 74,29% de sessões apuradas, liderando Cabo Gilberto, passando já de 200 mil votos. Cabo Gilberto, com 203.146 votos. Agnaldo Ribeiro, 129.286 votos. Ricardo Coutinho, 122.960 votos. Murilo Galdino, 102.272 votos. Hugo, 101.216 votos. Wilson Santiago, 78.780 votos. Romero Rodrigues, 74.628 votos. Rui Carneiro, 66.428 votos. Gervásio Maia, 63.562 votos. Wellington Roberto, 61.232 votos. Fábio Tairone, 55.045 votos. E doutor Damião, chegando a 52.453 votos.
1: Muito bem, tem alguns ouvintes nos perguntando a respeito de determinados deputados, né? Olha, pessoal, é porque assim, a gente tem um sistema que vai sendo abastecido com os votos. Por exemplo, você tem a 25ª zona eleitoral. Então, quando o sistema envia, que chega no Tribunal Regional Eleitoral, aí esses números, eles são jogados de uma vez dentro do sistema. Então, digamos, a 25ª, que é lá em Soledade, a 24ª, que é lá em Cuité. Então, quando o sistema coloca esses números, eles colocam os números de todas as cidades dessa 25ª, 24ª, da região eleitoral. Aí, quando um determinado deputado ele tem uma base naquela região, de repente a votação dele aparece. Porque tem alguns deputados que quase não são votados em determinados locais. E às vezes vai acontecendo a apuração e vai demorando, porque vai chegando esses números e vai sendo abastecido o sistema aos poucos, né? Então, quando começam a chegar esses números de um determinado setor eleitoral e que aquele candidato, seja federal, seja estadual, ele tem uma representação maior, é o foco da votação dele, aí ele surge de repente dentro dessa votação que nós estamos apresentando. Então, são muitos os deputados e a gente vai sempre falando aí. Por exemplo, deputados estaduais, são 36 deputados que se elegem. Então, tem 36 cadeiras para os deputados. Para federal, são 12 deputados federais. Então, ainda tem a questão do coeficiente. Por exemplo, tem 12 federal mais votado, né? Mas não quer dizer que os 12 vão entrar. Você pega a lista dos deputados estaduais mais votados, mas nem sempre entram os 36 mais votados. Por quê? Porque existe um coeficiente que eu não estou lembrado agora, porque vai ser em cima dos votos válidos. Então, em cima dos votos válidos, do montante de votantes, aí você tem, às vezes, um deputado que tem, por exemplo, 30 mil votos e não consegue entrar. E você tem um que foi candidato que teve, por exemplo, 27 mil, 28 mil, entra no lugar daquele. Porque existe um teto, é como um teto de votação. Vou usar o termo bem prático. Digamos que o teto seja 100 mil votos. Né? Estou usando o nome teto, mas é o coeficiente, 100 mil votos. Então, o partido todo, a coligação toda, Marinaldo, vai somando votos. Todo mundo recebendo votos, todo mundo recebendo votos. Quando a coligação ou o partido chega aos 100 mil votos, eu estou dando um exemplo, viu, pessoal? Quando o partido, aquele partido, ou aquela coligação chega aos 100 mil votos, entendeu? O candidato que foi mais votado do grupo ganha uma cadeira. Para fazer o segundo candidato, o partido, a coligação, precisa fazer outro tanto de votantes para entrar o segundo. Então é assim. Então não quer dizer que os 36 mais votados vão estar ocupando a cadeira. Vai ter ainda o coeficiente, né? Não é porque os 12 mais votados a deputado federal que a gente está falando aqui vai se eleger. É claro que se você está entre os 12, você tem aí uma chance muito maior de estar lá presente. Assim como os 36 mais votados estão bem mais próximos de ficar com uma cadeira na Assembleia Legislativa da Paraíba, né? Só uma matemática rápida, um exemplo para você entender mais ou menos como é que funciona. Nós já estamos com 41,57% das urnas apuradas no Brasil. Já estamos nos aproximando de 50% de urnas apuradas no Brasil. E os números são os seguintes. Flávio Bolsonaro aparece agora com 50,41% dos votos. Tem 24.212.947 votos. Lula da Silva tem 41,44%. Isso representa 19.903.245 votos. Em terceiro, aparece Augusto Cury com 1.411.111 votos, 2,95%. O Caiado aparece com 2,39%, com 1.447.127 votos, tá? Então tá aí para você. E ainda o Renan também ultrapassou 1 milhão de votos, com 2,31%, tem 1.107.591 votos, são os mais votados. Mas a disputa está justamente entre Flávio Bolsonaro e Lula, como era esperado. Se já tivesse acontecido a apuração total, o Flávio estaria eleito já no primeiro turno, nessa quase metade da apuração. Porque ele tem 50,41% dos votos que já entraram no sistema do Tribunal Superior Eleitoral. E eu lembro para você que ele precisa ter 50% mais um voto. 50% mais um voto. Ele não precisa ter 51%, não, viu, pessoal? Ele precisa ter 50% mais um voto. Isso quer dizer que ele já teve mais da metade da votação. Então, ele estaria eleito. Mas nós não estamos ainda chegando, né, a 42% da apuração. Nós temos aí, portanto, ainda 58% de urnas para serem apuradas ainda. Então tem um caminho muito longo, né? Tem um caminho muito longo e a gente vai ver, porque vai entrando regiões que de repente o Flávio Bolsonaro é melhor. Então ele sobe mais. Em outras, Lula é melhor, então ele sobe mais. E assim os números vão se apresentando para você e fazendo a sua matemática. Mas o que eu quero deixar bem claro para você é que o candidato só ganha no primeiro turno se ele chegar a 50% mais um voto, tá? Então são números aí, já foram apurados 50.227.792 votos. O total vai ser 158.745.502 votos. Nós já temos aqui uma abstenção, Marinaldo, de 13.258.875 votos, amigo. É muito alto, dá mais de 20% de abstenção nessas eleições, viu? Dá mais de 20%. Atualmente chega aí a 20%, atualizando, chega a 20,88% de abstenção, né? De não votantes, 13.258.875 votos. Aí para você, atualizando, presidente da República.
0: 18:48 aqui, a Senecista FM, nas eleições 2026, já ultrapassamos mais de 80% de sessões apuradas para deputado estadual na Paraíba, 80,26%. Vamos atualizando você agora os números, os 12 mais votados até agora para deputado estadual na Paraíba. Adriano Galdino chega a 65.308 votos. Nilvan Ferreira, 61.997 votos. Olívia Mota, 58.980 votos. Wilson Filho, 43.168 votos. Maria Porto, 42.653 votos. Felipe Leitão, 42.361 votos. João Paulo II, 41.724 votos. Eduardo Carneiro, 41.584 votos. Deputada Mané Buchada, 39.491 votos. Doutor Jarques, 39.225 votos. Jô Oliveira aparece com 36.600 votos. E Lorena com 36.327 votos. Portanto, até agora temos 80,26% de urnas apuradas para deputado estadual na Paraíba.

0: Muito bem, eleições 2026 aqui na Serencista, na apuração, para você ficar por dentro de tudo o que está acontecendo. E a gente traz a informação, vamos para governador na Paraíba, com 82,11% de urnas já apurada. Lucas Ribeiro tem 64,49% dos votos, 1.196.808 votos, seguido de Efraim Filho com 24,32%, 451.354 votos. Cícero Lucena aparece com 10,69%, com 198.434 votos. Com 82% das urnas apuradas, 64,49%, o Lucas Ribeiro já está bem próximo de ser anunciado como vencedor no primeiro turno, né? Os números são vantajosos demais para o Lucas Ribeiro, com quase 64,5% da votação, com mais de 80% das urnas já apuradas, ele segue firme para consolidar a vitória no primeiro turno. O mesmo está acontecendo lá no estado de São Paulo. São vários outros estados aí que podem terminar as eleições ainda no primeiro turno. Lá em São Paulo, o Tarcísio também carrega aí 64,33%. O Haddad tem 34,70%. Lá em São Paulo foram apurados já 47% das urnas em São Paulo, tá bom? Então a gente atualizando aí para você os números dessa eleição, para você que tá ligado na nossa programação Serencista, tá? Agora com 47,26% a nível de Brasil, o Flávio Bolsonaro carrega 50,20% dos votos e um total de 27.484.298 votos. Lula aparece com 41,63%, com 22.791.778 votos. São os números que nós estamos apresentando para você aqui na Serencista FM.
1: 18:53 agora. A audiência da Serencista, Tavares, aumenta a cada minuto, né? Com a finalização de apuração dos votos. Porque em todos os bairros nós temos rádios ligados, paredões ligados, pessoas em torno do som para acompanhar os números aqui pela Serencista FM. E a todas essas pessoas, um grande abraço. Muito obrigado por preferir ouvir a Serencista FM. Serencista que traz a informação certeira, né? Acompanha passo a passo do que está acontecendo agora na política da Paraíba e do Brasil. Sessões apuradas para senador, 82,45%. Vamos aos números. João Azevedo, 1.144.218 votos. João Azevedo, com certeza, é um dos senadores eleitos aqui da Paraíba. Veneziano, 787.769 votos. Nabu, 717.713 votos. Doutor Marcelo Queiroga, 444.234 votos. Major Fábio, 273.059 votos. Essa é a situação de momento para o Senado aqui na Paraíba, com 82,45% de sessões apuradas.
0: Muito bem, quem está mandando um abraço para você, Jair, é Alex de Cida, e também acompanhando lá a nossa programação, o Ademar, todos mandando um abraço para você, o Del, e também aqui na escuta na Serencista FM, estamos na escuta com Ademar Dantas e família. Um abraço, sucesso na apuração, audiência total. Manda um alô aí pra Del e Valéria. Estamos na torcida por você, viu, Jair? Estamos ligados. E diz aí, cuida, Tavares. O cara tá lá, né? Mastigando uma coisinha, bebendo uma aguinha que o passarinho não bebe, Jair Gomes, e acompanhando a apuração e mandando um abraço pra você, viu? Torcendo por você, meu irmão.
1: Um abraço pro Dé, um abraço pra Valéria, um abraço pro amigo Ademar Dantas, Fátima, muito obrigado, viu, vocês.
0: Muito bem, vamos a deputado estadual Jair Gomes, aqui os mais votados, vamos fazer aqui alguns, né? Porque são muitos, não dá pra gente falar no nome dos 36 mais votados, mas a gente vai aqui pelo menos com uns 10 ou 15. Adriano Galdino segue liderando com 66.975, Adriano Galdino 66.975, Nilvan Ferreira 64.101, Olívia Mota 60.062, Felipe Leitão 44.500, Wilson Filho 44.388, Maria Porto 43.873, Eduardo Carneiro 42.696, Eduardo Carneiro 42.696, João Paulo 42.331, deputado Mané Buchada 41.049, doutor Jax 40.348, Fábio Ramalho 37.802, Jô Oliveira 37.694, Cida Ramos 37.565, Lorena 37.492, Sargento Neto 37.017, Tibério Limeira, 36.928, Nil Mendes, 35.905, João Gonçalves, 35.805, Fábio Lopes, 34.557, Michel Henrique, 32.207, segundo Domiciano, 31.566, Júnior Araújo, 29.192, Felipe Coutinho, 29.05. Vamos falar nesses aqui na casa dos 29, 30 que é onde se aproxima de entrar nas 36 vagas, né? Então vamos ver aí os números chegando para ver se vão mais alguns subindo, aí tem um coeficiente para saber realmente quem vai ocupar as 36 vagas. Mas devem ficar nessa casa aí, Jair Gomes, de 30 mil votos, 28, 29 mil votos, para conseguir uma cadeira, já que nas últimas eleições, Jair Gomes, foi mais ou menos nesses números aí que tivemos os últimos colocados. Acredito que o eleitorado tenha subido um pouco, Jair, e é provável que chegue aí mais ou menos na casa de 30 mil votos para conseguir uma cadeira de deputado na Assembleia Legislativa. Pelo menos é esse o meu pensamento, não sou matemático, mas me baseando nas eleições passadas, Jair Gomes.
1: É verdade, Tavares, eu acredito que 30 mil votos já dá direito a uma cadeira, né? Na Assembleia Legislativa da Paraíba. Tavares, já foi definido, viu? Para o governo da Paraíba.
0: Isso.
1: Eleito Lucas Ribeiro. Lucas Ribeiro atingindo 1.233.120 votos. Até agora, 84,53% de sessões apuradas. Portanto, Lucas Ribeiro é o governador da Paraíba, tá? 1.233.120 votos. O Efraim conseguiu somar até agora 466.197 votos. Cícero Lucena, 205.809 votos até agora. Ainda temos urnas ainda a serem apuradas. E Yuri Ezequiel com 7.414 votos. Isso, 7.414 votos para o governo do estado. Portanto, temos já a definição: Lucas Ribeiro é o novo governador da Paraíba.
0: Aí, portanto, reeleito, né? Primeiro turno, né? Ganhando o primeiro turno, né?
1: Primeiro turno.
0: É, a tendência ainda é de vitória no primeiro turno de Flávio Bolsonaro. Vamos esperar para ver o resultado, né? Porque parou aqui a apuração, não foi atualizado em 47,26%, Jair Gomes, onde continua com 50,20%, ou seja, 27.484.298 votos o Flávio Bolsonaro, e o Lula com 41,63%, com 22.700.

0: 4%, 455.934 votos do doutor Marcelo Queiroga, tá? Então nós temos aí os quatro mais votados, com essa chegada do João Azevedo, praticamente eleito, e o Veneziano também, nessa sequência aí, apresentando-se bem como segundo colocado. Em nenhum momento o Nabu ou o doutor Marcelo ultrapassou o Veneziano. Então ele vai se posicionando bem aí nessa reta final, com 84,53% de urnas já apuradas.
1: Muito bem. Vamos atualizando você agora para deputado federal. Atenção, muita gente na expectativa para os números de deputado federal. Cabo Gilberto continua liderando em número de votos, 235.857 votos. É o mais votado até agora da Paraíba. Aguinaldo Ribeiro aparece em segundo, 150.962 votos. Ricardo Coutinho se posiciona em terceiro lugar, 142.148 votos. Murilo Galdino, 126.367 votos. Romero Rodrigues, mas antes do Romero temos o Hugo aqui. O Hugo tem 112.422 votos. Wilson Santiago tem 90.470 votos. Agora sim, Romero Rodrigues, 87.628 votos. Rui Carneiro, 82.867 votos. Gervásio Maia, 76.855 votos. Wellington Roberto, 71.504 votos. Fábio Tairone, 64.760 votos. E o doutor Damião atinge agora 60.773 votos no momento.
0: Muito bem, a gente segue aqui levando você, atualizando você, muita gente interessado, perdão, na votação para deputado estadual. Nós estamos para deputado estadual aqui na Paraíba, já aí nós já estamos com 87,22% apurados. Isso representa 2.312.501 votos. A gente tem aqui na Paraíba um eleitorado que é justamente de 3.241.966 votos, né? Então, com 87,22%, eu vou ler aqui os principais, os mais votados. E você aí, vá seguindo aí por cada um, que eu vou falar do primeiro até um pouco mais embaixo aqui. Então vamos lá. Adriano Galdino lidera com 69.321. Nilvan Ferreira em segundo, 67.944. Olívia Mota em terceiro com 60.651. Felipe Leitão, 48.012. Wilson Filho, 47.015. Maria Porto, 45.414. Eduardo Carneiro, 44.840. Mané Buchada, 44.665. Rapaz, Buchada dá voto, viu, Marinaldo? Cara, Mané Buchada já vai com 44.665 votos. João Paulo, 43.435. Doutor Jacques tem 42.032 votos. Lorena, 40.566. Cida Ramos tem 40.047. Tibério Limeira, 39.928. João Oliveira, 39.495. Fábio Ramalho aparece com 39.95 votos. Sargento Neto, 39.007 votos. João Gonçalves, 37.328. Nil Mendes aparece com 37.297. Fábio Lopes aparece com 36.265. Michel Henrique aparece com 34.577. Segundo Domiciano com 32.036. Tanilson Soares aparece com 31.542. Felipe Coutinho aparece com 31.050. Júnior Araújo com 29.955. Valber Virgolino, 29.318. Aí temos aqui Ervásio Bezerra com 29.470. Jéssica de Laurinho, 28.330. Camila Tosquinho.

0: Gano, 27.316, Xió aparece com 26.582, Gilbertinho, 26.520, Anderson Monteiro, 26.393, Diego Tavares, 26.237, Branco Mendes, 25.142, Larúcia, 24.514, Lindolfo Pires, 24.246, Jutaí Menezes, 23.999, Eduardo Brito, 23.648, Nelinho Costa, 23.446, Fernanda Alvino, 23.117, Dudu Soares, 22.996, Galego Souza, tem 22.641, Flávio Brasileiro, 21.720, Zezé, tem 21.669, Tovar, 21.502, Inácio Falcão, 21.046, Bosco Carneiro, 20.597, Doutor Romualdo, 20.064, e aí para baixo, o pessoal na casa dos 20 aqui. Eu falei esses nomes todos porque uma pessoa me perguntou a votação de uma candidata a deputada, né? Eu espero que eu tenha passado no número dela, viu? Agora 7 da noite, mais 7 minutos, aí.
1: 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Muito obrigado a você que está na Zona Rural agora, prestigiando Senecista FM, na apuração dos votos. Para o governo de Pernambuco, atenção para o governo de Pernambuco, 49,42% de sessões apuradas. Vamos falar apenas aqui os mais bem posicionados. Raquel Lira, 1.313.407 votos até agora. João Campos, 1.094.831 votos. A Raquel Lira, portanto, liderando nessas sessões apuradas até agora. Quase a metade das sessões apuradas no estado de Pernambuco. Dezoito horas e 8 minutos aqui, confirmando aqui na Paraíba, Tavares, 89,74% de sessões apuradas. Lucas Ribeiro, 1.311.113 votos. Efraim Filho, 497.211 votos. Cícero Lucena, 219.880 votos. Yuri Ezequiel, 7.713 votos. Camilo Duarte, 2.137 votos. Portanto, Lucas Ribeiro, reeleito aqui no estado da Paraíba. Só confirmando agora, sessões apuradas atingindo 90,7% até agora.
0: Muito bem, Jair. Deixa eu ir ao Rio Grande do Norte, porque lá já foi apurado 60,48% das urnas lá, viu? Num total de 8.115, já foram apurados 4.908 lá. O Cadu de Lula continua liderando com 36,79% dos votos, ou seja, 422.431. Seguido do Alisson, com 35,70%, 409.936 votos. O Álvaro Dias aparece em terceiro com 27,32%, 313.725 votos. Certamente vai dar segundo turno no Rio Grande do Norte entre Cadu de Lula e o Alisson. O Cadu de Lula é do PT e o Alisson é do União. São números lá do Rio Grande do Norte. Jair, o sistema do Tribunal Superior Eleitoral, que é o oficial que nós estamos recebendo as informações aqui, me parece que ele deu uma travada, Jair, porque faz algum tempo que não foi colocado novos números para presidente da República. Todos os sistemas, todas as fontes de informação que nós temos aqui, ela deu uma parada em 50,20% para Flávio Bolsonaro e 41,63% para Lula. também 2,96% para Augusto Cury e 2,38% para Ronaldo Caiado. Faz um tempão que não conseguem atualizar o sistema. Os sistemas como CNN, UOL, Globo, todos estão parados aí nesses números de 50,20% para Flávio Bolsonaro, 41,63% para Lula, né? Onde ele se apresenta aí o Flávio com 27.484.298 votos e Lula com 22.791.778 votos. São os números para presidente aí que não foram atualizados já faz um pouco de tempo, em 47,26% de urnas apuradas, meu caro Jair.
1: É verdade, estou na mesma situação. Estou tentando aqui buscar uma atualização, mas não consigo, viu, Tavares? Continua 47,26%. Aqui também eu busco informações, né, em outros meios de comunicação e também não consigo essa atualização. Não sei o que houve, né? Mas certamente houve um problema no sistema de computação de votos do TSE.
0: Exatamente, Jair. Deixa eu agradecer aqui a Cristiane, né? Ela que está nos acompanhando, né? Ela perguntando aqui, Tavares, a apuração do Xió, como está? Do Tamião e Luiz Couto. A gente falou agora há pouco, né? Daqui a pouquinho a gente repete, viu, minha amiga? Daqui a pouco a gente repete. A outra ouvinte aqui diz, olha, Tavares, eu sou de São Gonçalo, família de Bill Calista. Comemora a vitória de Lucas Ribeiro. Comemorando a vitória de Lucas Ribeiro, né? Gostaria de saber, vitória de Bosco, deputado estadual. Se me foge a memória, eu passei no nome da vitória de Bosco, mas a gente vai dar uma conferida, viu, minha amiga? Sou de São Gonçalo, família de Bill Calista. Comemorando a vitória de Lucas Ribeiro. Tá certo, minha querida. Que Deus abençoe vocês todos aí acompanhando. Mário Piscina de Tavares, os nervos aqui, a flor da pele. Tá bom, meu irmão. Eleição é um jogo, né, Jair? E no jogo deixa as pessoas assim, ansiosas, né, por resultados. Se pudesse, era bom que o resultado saísse instantaneamente. Mas eu acredito que até agora às 8 horas da noite a gente já tem uma definição dos principais ganhadores, principalmente para presidente da República. A Paraíba já está definido, vai ser essa totalização para a gente saber deputados estaduais e deputado federal, né? O outro ouvinte aqui o
1: senador,
0: é o João
1: Gonçalves. Oi? O senador já está definido também, viu, Tavares?
0: Para senador?
1: O João Azevedo eleito, já está eleito. Já.
0: E o veneziano, né? Acredito.
1: Aqui aparece porque é uma vaga só aqui na Paraíba, né?
0: Não,
1: uma vaga em disputa pela Paraíba.
0: Para o Senado duas, viu, Jair?
1: Uma já está ocupada, né? Foi em 2022.
0: Não.
1: E agora?
0: Não, nas eleições desse ano se elege dois senadores, viu, Jair?
1: Ah.
0: Porque lá só tem um, aí vai sair, aí fica dois lá, viu? Aí é 4 anos de mandato, né? Assim não?
1: Em tese é, né, Tavares? Mas aqui aponta a não ser que o tribunal já consiga definir o João Azevedo e aí o veneziano aguardar o final da apuração.
0: É porque ainda há a possibilidade de se ter justamente, para o Senado, se ter justamente a briga aí ainda entre veneziano e o Nabu, ainda há possibilidade, viu, Jair? Acredito isso, eu.
1: O veneziano aparece em segundo lugar com 896.850 votos e depois tem o Nabu com 818.754 votos.
0: Exatamente, Jair. Justamente por isso que a gente votou em dois senadores, entendeu? Voltou, atualizando para presidente, viu, Jair? Atualizou agora, a gente chega com 47,26%, não, atualizou não, continua do mesmo, hein? 64, né? Isso, é justamente 64, Jair, 81%, atualizando para presidente da República, atenção, hein? 64,81%, agora, Flávio Bolsonaro, 49,58%, 37.566.895 votos. Lula sobe para 42,25%, 32.007.853 votos. Augusto Cury, 2,97%, 2.247.926 votos. Ronaldo Caiado, 2,34%, 1.774.893 votos. Então, com esse resultado aqui, o Flávio cai dos 50% e aí teríamos um segundo turno entre Lula e Flávio Bolsonaro. É importante dizer que agora que tem a apuração de 64,81% das urnas, temos aí um caminho muito longo pela frente, né? De uma votação de 158.745.502 votos, nós temos até o presente momento aqui apurados 79.394.660. É um caminho longo, mas pela primeira vez aqui nessa apuração, nessa contagem de votos, o Flávio Bolsonaro cai dos 50%, Jair Gomes.
1: Muito bem, Tavares. É só para confirmar aquela informação que discutimos agora há pouco, que a Paraíba elege 52 representantes, um governador, dois senadores.
0: Exato.
1: Nesse caso, dois senadores agora, um já está confirmado, que é João Azevedo, e agora vamos aguardar o segundo. 12 deputados federais e 36 deputados estaduais.
0: Exatamente, porque assim, a cada 4 anos, a eleição para o Senado, 4 anos se elege 2, que é no caso deste ano. A gente está elegendo 2 senadores. A esses 2 senadores, eles têm mandatos de 4 anos. De 4 anos. Oi? Eles têm mandatos de 4 anos. Na eleição que a gente tem um só senador eleito, ele tem um mandato de 8 anos, Jair Gomes, viu? Então, esse ano, o veneziano que estava lá com o mandato de 8 anos, ele está saindo. É por isso que ele está candidato de novo e vai voltar lá para mais 4 anos, meu caro Jair Gomes, viu?
1: É isso.
0: Muito bem, foi atualizado aqui no estado, viu, Jair? 93,85%, oi? Já foi mais? Já vai em 94? Então vamos pegar aqui, já aí também está atualizando lá. Então 94,13, é isso? 94,13 aqui para o Senado, João Azevedo com 1.310.500 votos e o veneziano com 909.228 votos. Isso diz o seguinte: João Azevedo tem 32,65% e o veneziano 22,65%. O Nabô aparece com 20,75%, 833.005 votos, Jair Gomes. O doutor Marcelo Queiroga aparece com 504.027 votos. Esse está fora do páreo, né? E eu acredito que ainda haja, aí eu não sei a porcentagem aí, Jair, mas eu acredito que ainda há aí uma disputa entre veneziano e o Nabô. Talvez seja por isso que ainda não aparece o veneziano como eleito, né?
1: É verdade. Para deputado federal, Tavares, atualizado também aqui os números, viu? Números atualizados para deputado federal, 94,13%. Os 10 mais pontuados agora, os 12, no caso, mais bem pontuados até agora. Cabo Gilberto, 253.067 votos. Aguinaldo Ribeiro, 168.075 votos. Ricardo Coutinho, 154.399 votos. Murilo Galdino, 138.460 votos. Hugo, 119.578 votos. Wilson Santiago, 103.120 votos. Rui Carneiro aparece com 92.934 votos. Romero Rodrigues, 92.693 votos. Gervásio Maia, 89.535 votos. Wellington Roberto, 78.136 votos. Fábio Tairone, 71.994 votos. Doutor Damião aparece com 68.457 votos.
0: Muito bem, daí o Jair atualizando você para deputados, né? A gente segue aqui com Flávio Bolsonaro com 64,81% das urnas apuradas, com 49,58%, Lula com 42,25%, 2,97% para Augusto Cury e 2,34% para Ronaldo Caiado. Dessa forma, tá aí, pela primeira vez nesses números, o Flávio não consegue ultrapassar os 50%. Lembro que ele precisa de 50% mais um voto para se eleger presidente no primeiro turno, tá certo? Aí, indo para um segundo turno, é claro que ainda falta muita coisa aqui, então vai haver aí os conchaves políticos do Flávio com Lula, entre Augusto e Ronaldo Caiado principalmente, né? O Renan Santos também tem uma boa votação, tá com 1.772.742 votos, com 2,34% dos votos. Tem um longo caminho pela frente aí, para a gente ver os próximos resultados das urnas. E é como eu digo a você, né? Começa a entrar determinados estados em que, por exemplo, um estado, o Flávio, vai melhor. Digamos, São Paulo, Rio de Janeiro. Então, quando entra, Marinaldo, essa votação de São Paulo, entra essa votação do Rio de Janeiro, aí o candidato sobe. Tá entendendo? Aí o outro vai melhor, vamos dizer, na Bahia. Então, quando entra essa votação, aí o outro candidato sobe. E assim vai, né? As duas regiões mais importantes e que tem uma tendência muito grande de decisão de eleição é o Sul e o Nordeste, né? Para realmente se chegar aí. Quem normalmente vai bem no Sul e no Nordeste, quase sempre vai bem nas eleições, tá? Então, a gente teve aquela parada, agora a gente também tá sem atualização de novo, né? Deve estar entrando, assim, muitos números, né? Não sei. E a gente está esperando ver aí o que vem, né, Jair?
1: É isso. Então, vamos a Pernambuco, Tavares. Vamos a Pernambuco, atualizando aqui os números de Pernambuco, estado vizinho aqui da Paraíba, passa fronteira com a Paraíba. Raquel Lira, 1.622.698 votos somados até agora. São 60,18% de sessões apuradas no estado de Pernambuco. João Campos atinge 1.367.373 votos. Portanto, no momento, Raquel Lira lidera no número de votos em Pernambuco.
0: Muito bem, tá aí o Pernambuco, estado importante do Nordeste, com essa liderança aí da candidata. E a gente trazendo números para você, como sempre, atualizando. Vamos para deputado estadual, vamos falar aqui dos principais candidatos, os mais votados até o presente momento. Mais uma vez, lembro, repito o que o Jair falou, deputado federal, são 12 cadeiras aqui no estado da Paraíba. Para deputado federal, já estamos aqui nos aproximando do resultado final, porque 94,13% já foi aqui apurado para deputado federal. Adriano Galdino ultrapassa agora 73 mil votos. Adriano Galdino vai para 73.220 votos. Nilvan Ferreira vem em seguida com 72.959. Olívia Mota tem 65.507. Wilson Filho tem 54.607, né? Então a gente tem aí 1, 2, 3, 4. O Wilson Filho é o quarto colocado com 54.607. Felipe Leitão aparece em quinto com 53.709. Deputado Mané Buchada, ele aparece com 48.223. Maria Porto aparece com 48.064. Eduardo Carneiro, 47.639. João Paulo, 45.531. Doutor Jax, com 44.803. Lorena, com 44.324. Tibério Limeira, 43.728. Cida Ramos, 42.997. Fábio Ramalho, 42.609, João Oliveira, 40.828, Sargento Neto, 40.773 e João Gonçalves com 40.515, são os mais cotados a uma cadeira aí nessa casa de 40 para cima. Acredito que precisa um pouco mais aí.
1: Muito bem, vamos a São Paulo. São Paulo, sessões apuradas até agora, 76,22%. Tarcísio de Freitas atinge 11.062.407 votos. Fernando Haddad atinge 6.264.040 votos. Repetindo, Fernando Haddad, 6.264.040 votos até agora. Situação do estado de São Paulo, são 76,22% de sessões apuradas.
0: Muito bem. Há ouvinte que nos perguntou, por exemplo, a votação de Chió. O sistema está apresentando aqui Chió com 26.959 votos, viu? 26.959 votos, tá bom? Para você aí, os números. A Vitória Bosco, eu ainda não consegui localizar a Vitória Bosco, provavelmente ela está com uma votação baixa, que ainda não localizei ela aqui no sistema, para ouvinte que havia nos perguntado a votação da Vitória Bosco, né? A gente vai informando, vai trazendo os números, esperando aqui uma atualização por parte do Tribunal Superior Eleitoral para presidente da República, para deixar você a par do que está realmente acontecendo nesta tarde e noite de apuração, onde a gente vai conhecer um novo presidente da República, novos governadores, novos senadores, novos deputados estaduais, novos deputados federais. É claro que alguns estão garantindo a sua cadeira de volta, né? Estão garantindo a sua cadeira de volta, né? Aqui principalmente no estado da Paraíba, que são 36 cadeiras de deputado estadual e 12 de federal. Eleições 2026, agora 7 da noite, mais 27 minutos. 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

19h27 agora. Se tiver um intervalo, Marinaldo, ainda é para o intervalo, a gente volta daqui a pouco para falar mais aqui sobre candidatos a deputados estaduais que foram eleitos aqui por nossa região. A gente volta daqui.

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1: Estamos voltando com a informação para você que não para. Deixa eu abraçar o Josivan, toda a turma lá na colônia de pescadores, no açude, Várzea Grande, Serraria, abraçando a todos aí dessa região, né? O amigo Júnior, seu Zezinho, toda a turma aí acompanhando a nossa programação. Muita saúde e paz para todos. E a gente segue aqui com números para deputado federal, né, na Paraíba, tá? Com 97, quase no finalzinho aqui, eu dizia que até as 8 horas da noite estaríamos conhecendo, né? Quase todos os eleitos, tá aí, 97,71% apurados as urnas aqui na Paraíba. Das 10.712, já foram apuradas 10.467. Lidera o para deputado federal o Cabo Gilberto, com 261.997 votos. Aguinaldo Ribeiro aparece com 176.498. Ricardo Coutinho em terceiro lugar com 159.882. Em quarto lugar, Murir Galdino, 143.360. 143.365. Houve mais uma atualização aqui. A gente tem Hugo Mota, 121.401. Wilson Santiago, 108.191. Rui Carneiro, 98.967. Romero Rodrigues, 95.600.

0: 156, Gervásio Maia, 95.088, Elton Roberto, 81.261, Fábio Tairone, 76.342, Doutor Damião, 71.207, Mercinho Lucena, 61.471, Luiz Couto, 61.278, Jorge Moraes com 56.205 e a Poliana 50.115. Os outros estão aí abaixo de 40 mil votos. Na casa dos 44.591 está o Tião Gomes, né? E os demais já cai para 30 mil votos, o que vai ficando mais distante das cadeiras. São 12 cadeiras, né? Agora 7:35, você está na apuração da Senecista. Aí nós continuamos aqui para presidente da República com 64,81% de urnas apuradas. Os números permanecem com 49,58% para o candidato Flávio Bolsonaro, 37.566.895 votos. Lula com 42,25%, 32.007.853 votos. O Augusto Cury continua com 2,97%, ultrapassa a casa de 2 milhões de votos. 2.247.926 votos. E o Caiado aparece com 2,34%, 1.774.893 votos. Essa é a apuração até o presente momento para presidente da República, que falta muito, né? O sistema está apresentando aqui 64,81% de urnas apuradas. 64,81% de urnas apuradas. Fica aí então, Flávio com 49,58%, Lula com 42,25%, Cury com 2,97% e ainda o Caiado com 2,34%. São os números para você.
1: 19:35 aqui, Tavares, pouco menos de 3% para apuração de deputado estadual na Paraíba, né? Pouco menos de 3% de sessões apuradas. Para encerrar aqui o total de votos para deputado estadual. E o Nilvan Ferreira lidera agora, no momento 75.652 votos. Em segundo, Adriano Galdino, 74.521 votos. Olívia Mota soma 67.015 votos. Wilson Filho, 57.084 votos. Felipe Leitão, 56.014 votos. Mané Buchada, 51.295 votos. Temos aqui Maria Porto, 49.601 votos. Eduardo Carneiro, 49.198 votos. João Paulo II, 46.951 votos. Doutor Jarques, 45.930 votos. Tibério Limeira, 45.801 votos. Lorena soma 45.263 votos. 45.263 votos. São os 12 mais pontuados, melhores colocados para deputado estadual aqui na Paraíba. 97,72% de sessões apuradas.
0: Jair, numa linha dos mais votados, o número 36 na votação do estado é Eduardo Brito, viu? Eduardo Brito é do PSB, é o número 36 nessa votação que você está colocando aí. Ele está com 27.666 votos, viu? Dos 36. É claro que é aquela história do coeficiente, né? Porque aí você tem o Jutaí Menezes, que é do Republicanos, tem 27.178. Aí aparece logo após o Xió, que é do PV, com 27.173. Do PP, Lindolfo Pires, tem 27.029. Esses todos aí estão ficando na casa dos suplentes, né? Acredito eu, né? Então você vê aí que desses desses aqui, você tem o Eduardo Brito, que eu falei, com 27.666, na posição 36. Na posição 35 está a Larúcia, com 28.357. Ela é do MDB, né? E aí vem aparecendo outros, né? A gente tem, por exemplo, o Anderson Monteiro, ele também é do PV, ele tem 29.125 votos, né? Aí vem a Camila Toscano com 29.856, que é do MDB. E assim vai, sucessivamente os números, não sei qual é o coeficiente, mas aqui como há um interesse grande pela votação do Xió, a gente vê que ele tem 27.173 votos, mas na frente dele, do PV, tem o Anderson Monteiro, que tem 29.125. Então, se o partido fizer um deputado, o PV ou a coligação, eu não sei muito bem como é que está funcionando aí, seria então o Anderson Monteiro que estaria à frente. Se o PV fizer dois candidatos, aí o Xió está dentro dos 36, Jair Gomes.
1: É isso, são 36 deputados eleitos aqui para Paraíba, né?
0: No federal estadual.
1: São estadual, exatamente. Para federal são 12, né?
0: 12.
1: Serão eleitos 12 deputados. Atualizando aqui para deputado federal, Tavares, 97,72% sessões apuradas. Traz aqui o Cabo Gilberto, continua liderando aqui em votos, 262.060 votos. Cabo Gilberto, 262.060 votos. Aguinaldo Ribeiro, 176.504 votos. Ricardo Coutinho, 159.905 votos. Murilo Galdino, 143.365 votos. Hugo, 121.401 votos. Wilson Santiago, 108.191 votos. Rui Carneiro aparece com 98.967 votos. Romero Rodrigues, 95.656 votos. Gervásio Maia, 95.088 votos. Wellington Roberto, 81.261 votos. Fábio Tairone, 76.342 votos. E o doutor Damião aparece aqui com 71.207 votos, entre os 12 mais votados aqui na Paraíba para deputado estadual.
0: Muito bem, deixa eu só rápido passar aqui para governador no Rio Grande do Norte, tá? Praticamente está definido que vamos ter um segundo turno lá no Rio Grande do Norte. 83,56% das urnas apuradas no Rio Grande do Norte apresenta o Cadu de Lula com 36,38%. Ele chegou à marca de 595.948 votos. Seguido do Alisson do União. O Cadu de Lula é do PT. O Alisson do União chegou a 36,32%, ou seja, 594.947 votos. Quer dizer, os dois estão coladinhos, viu, Jair? Com 83,56% dos votos. Bem acirrada a disputa lá no Rio Grande do Norte, um com 595 mil, o outro com 594 mil, viu? Praticamente 1.000 votos de diferença, já que um é 595.948, o outro é 594.947, né? Então tá aí pra você, bem próximo, 1.000 votos de diferença, a seguido do Álvaro Dias, que é do PL e tem 443.924 votos. Então, no caso aqui, os dois indo para o segundo turno, o Álvaro Dias certamente vai fazer a diferença do lado que ele ficar, viu, Jair Gomes? Já que no segundo turno acaba tendo que tomar um caminho, né?
1: É, verdade. Tavares, você não tem número atualizado para presidente aí, né?
0: Não,
1: consigo por aqui.
0: Não conseguimos, já entrei aqui em várias fontes, é o mesmo, está travado o sistema do Tribunal Superior Eleitoral, Jair, e não sai aí atualização. Temos atualização agora, saiu uma atualização, né, Marinaldo, ou não? Não, ainda estamos no 64,81%, né? Pensei que havia tido uma modificação aqui, meu caro Jair Gomes, mas não houve modificação. Continua a operação parada em 64,81%, Jair Gomes.
1: Temos aqui para Pernambuco, hein? Atualizando Pernambuco, 75,12% de sessões apuradas. Raquel Lira atinge 2.056.219 votos. João Campos atinge 1.746.422 votos. Nós estamos tentando também aqui, como eu falei, em outros meios aqui de informação, para presidente da República, mas não, também está do mesmo jeito, viu, Tavares? Eu acho que é geral, essa trava é geral, esse atraso, né, na atualização de números para presidente é geral.
0: Isso, Jair, acredito que seja geral, estamos aguardando. A gente está aqui em contato com alguns sistemas de informação a nível nacional, o pessoal também está com o sistema parado, onde não chega números de presidente da República. Então a gente vai aqui conferindo esse resultado final aqui, principalmente na briga pelas vagas, pelas cadeiras de deputado estadual na Paraíba e também de deputado federal, onde aqui na Paraíba está praticamente concluída essa votação. Ultrapassamos aí, chegamos a quase 98% da apuração, faltando, na verdade, 2,29% apenas. E das 10.712 urnas, já temos apuradas 10.467. A votação já apurada de 2.612.642 votos, justamente de um total que é de 3.241.966, né, de eleitores aptos a votar. O eleitorado apto das sessões totalizadas já vai em 3.161.497. Temos uma abstenção, Jair, aqui na Paraíba já computada, de 548.855 eleitores, amigo, né? Vai para 17,36%. A gente faz assim, acha que é muita coisa, né? Mas tem se parecido assim as últimas eleições com esse tipo de abstenção, né, Jair? Na casa de 17, 16%, né?
1: É verdade. Se mantém mais ou menos nessa faixa aí, né? Esse total de abstenções, né? Muita gente não participa, não quer participar de um processo como esse, que é muito importante, é bom dizer. O eleitor precisa ir às urnas, precisa exercer o direito de voto, Tavares, para que a gente possa escolher, né, novos representantes, novas pessoas para comandar os destinos do nosso país, né? Seja no federal, seja no estadual, seja no municipal.
0: Exato, Jair. Agora, assim, a gente é muito privilegiado, Jair, a gente que mora no interior, porque muitas vezes você vai a pé mesmo para fazer a votação. Às vezes o local, a sua sessão de votação é na esquina da sua rua, né? Fica a 2-3 quilômetros, você pode fazer até a pé. Mas eu estava vendo aqui cidades como São Paulo, Rio de Janeiro, Belo Horizonte, Bahia, no caso Salvador, né? Até mesmo você vindo mais para perto, pertinho, Campina Grande, João Pessoa, há uma dependência muito grande, sabe, Jair, de transporte coletivo e outros tantos. Você perde praticamente o dia inteiro para ir votar. Verdade. Então tem muita gente que às vezes termina não indo justamente por questão de transporte, Jair.
1: Embora tendo algumas cidades, por exemplo, Tavares, que disponibiliza transporte, mas a questão às vezes é o tempo que a pessoa perde, né? Tanto para chegar no local de votação, depois tem que voltar, né? E aí você perde, como você disse, aí um dia, praticamente meio dia para votar, né? E eu diria, entre aspas, de graça.
0: Tem transporte, ele é realmente colocado à disposição em todo canto, na cidade pequena, na cidade grande. O problema é que na cidade grande o fluxo é muito grande, sabe, Jair? Aí você vai para o empurra-empurra, para o aperto dentro de coletivo e tudo mais, para ir votar. E eu acho que isso contribui justamente para se ter esse número assim quase sempre alto nas eleições, quando você pega no total geral a abstenção, sabe? A abstenção, sabe, Jair?
1: Uhum. Eu acredito, Tavares, que já há um estudo para a votação no futuro, sabe?
0: Pode ser.
1: Eu acho que vamos ser obrigado a ir para uma urna eletrônica, né? Você pode fazer isso em casa, no aplicativo. Eu acredito que isso já está sendo estudado, né? para que as pessoas não percam tempo, não saiam de suas casas para votar, né? Ter que enfrentar um trânsito, ter que abrir mão, por exemplo, um dia de folga, como um domingo, para ir votar.
0: É, o sistema mais moderno de votação, Jair, é o nosso, do Brasil, do mundo, né? É, e aí aparece até às vezes pessoas que questionam, e por que é que o mundo não tem? Porque, na verdade, a urna eletrônica, ela é uma criação do sistema brasileiro, ela tem a patente e muitas vezes já tem alguns países que solicitaram o sistema para fazer a sua eleição. E isso facilita muito. O problema, Jair, é que, por exemplo, a questão da urna eletrônica, nossa, uma das garantias que eles dão de segurança é justamente porque ele não é plugado à rede de computadores do mundo, entendeu? É isso que dá uma segurança, que eles colocam essa afirmação de que é o sistema mais seguro porque não tem contato com a internet, né? Você vê que, por exemplo, nos Estados Unidos, você vota pelos correios. Você vota pelos correios. Então, deveria aqui a gente também votar pelos correios, né? Seria fácil. Com a urna eletrônica não tem como você votar pelos correios, né? Mas acho que a gente vai precisar acreditar justamente na questão da honestidade para arrumar um sistema de votação como você está falando, né? Com a internet e tudo mais, a gente não necessariamente sair de casa para votar. Você talvez ter o IP da sua máquina, já lá autorizado a fazer a votação para não poder ter mais de um voto no IP. E o sistema pode, a tecnologia está aí justamente para isso, para facilitar a vida do cidadão. E não é diferente aí nas eleições. Se faz necessário haver essa mudança. Nos grandes centros há um sofrimento muito grande do eleitor, né? Porque, na verdade, a gente ainda convive com um sistema em que você é obrigado a votar. Ou você vota, ou você tem que justificar, ou depois você tem que pagar uma multa. Então, na verdade, a gente vive uma democracia, mas que nos obriga a votar, né? Ou você vota, ou você vota, né, Jair?
1: É verdade. Uma democracia é que não é bem 100% democracia, né? A gente precisa ir para a urna votar, né? Sob pena de ser multado, ou então justificar o voto. É isso. Mas eu acredito que no futuro bem próximo, Tavares, deveremos ter realmente um sistema que a gente não precise sair de casa, né? Porque, como você colocou bem, e foi um ponto bem importante que você colocou aí, sobre cidades do interior, há uma facilidade. Quanto eu gastei, por exemplo, para chegar à sessão onde eu voto, não gastei 5 minutos, saí da minha casa e fui lá para a sessão e voltei, né? Mas aí não enfrentei trânsito, não teve nada que me dificultasse esse acesso. Mas aí nos grandes centros é diferente, né? Nos grandes centros você tem que enfrentar trânsito, né? Tem que se locomover para um local distante, não é fácil.
0: Muito bem, exatamente, Jair. Jair, inclusive eu estou olhando aqui a abstenção a nível nacional, né? Já são 21.004.387 eleitores que estão dentro desse grupo da abstenção, Jair. Dá mais de 20%, quase 21% do eleitorado brasileiro. Isso dá 79,8% de comparecimento, que é 79.394.660 comparecimentos, com abstenção aí de 21.004.387. É muita gente que fica sem votar no Brasil. Dá para decidir uma eleição, viu, Jair?
1: É verdade, dá sim. É muito voto, Tavares. É muito voto. Dá para decidir uma eleição, com certeza, né? Se esse pessoal fosse para a urna, decidiria a eleição.
0: Com certeza. Você veja que a gente tem aí 64,81%, que o sistema não atualizou mais, né? Não nos passou mais essa informação. Você tem o Flávio que está liderando, tem 37.566.895 votos. Aí você pega aqui 21 milhões de abstenção, amigo.
1: É verdade. Eu acredito, Tavares, que o resultado para presidente deva demorar um pouco hoje, viu? Não vai sair tão facilmente, não. Deveremos chegar a altas horas aí para a gente ter o resultado para a presidente da República. Para o Estado, não. Eu acredito que daqui a pouco a gente já tem essa definição. E eu acho que o Estado já é o suficiente para a gente aqui, porque define quem são os nossos candidatos aqui na Paraíba, né? E o Brasil a gente vai ter que esperar, eu acredito que para amanhã ou mais tarde, né?
0: Jair, agora é porque a gente sabe que há algumas regiões no norte, por exemplo, do Brasil, em que muitas vezes tem que se fazer transporte por barco, uma série de coisas ainda. Então isso vai dando um atraso aí nesses números, viu, Jair?
1: Isso é verdade. E isso não acontece só não acontece nessa eleição, não. Já aconteceu em outras eleições, né? Porque fica a depender dessas urnas, do resultado desses estados aí que tem dificuldades, né, de locomoção de urnas.
0: Jair, eu estou vendo aqui que me parece que o sistema também a nível de estado também deu uma parada, né, Jair?
1: Travou, tá. Você vê aqui... 97,72%.
0: O Rio Grande do Norte parou aqui em 83,56, a Paraíba parou aqui nos 97,71 e para presidente da República parou nos 64,81. A gente está vendo os companheiros aqui, estamos acompanhando aqui companheiros de outras emissoras em rede nacional, o pessoal todo comentando os números, falando da possibilidade de segundo turno e tudo mais, mas o sistema não está andando, viu, Jair? O sistema não está andando, viu?
1: É verdade. Estou aqui observando, tentando atualizar os números da Paraíba para deputado estadual, né? Que todo mundo está esperando aí essa conclusão, mas continua travado. Em 97,72. Não sei se é o mesmo percentual que você tem aí.
0: É o mesmo.
1: É 97,72, né?
0: Nós tivemos aqui a informação, vou repetir aqui a informação do Trovão da Notícias, as três sessões eleitorais lá de Serra dos Brandões, como o ouvinte aqui pediu, já, então eu vou passar para deputado federal. A gente teve aqui o doutor Damião com 353 votos lá em Serra dos Brandões, o Aguinaldo com 87 votos e o Murilo Galdino com 67 votos. Para estadual tivemos o Adriano Galdino 60 votos, o Eduardo 100 e o Chió com 279 votos. Para Senado, o Nabuco Novesiano com 329 e o João com 351. E para governo, lá em Serra dos Brandões, Efraim obteve 37, Cícero 78 e Lucas 360. Foram números que o Trovão da Notícia nos passou. Claro que são números extraoficial, né? Mas são números de muita credibilidade que vem parte do nosso irmão lá de Serra dos Brandões, o Trovão da Notícia. Sistema parado, a gente está aguardando números para poder informar aqui ao ouvinte senecista. Agora são 7:56. Se o sistema, Jair, não tivesse dado essa parada, praticamente... E já estava definido aí resultados, principalmente de quase todos os estados do Brasil, né? Porque, na verdade, parou geral. Aqui a gente não sabe o que é que está acontecendo, não aparece nenhuma informação, nenhuma nota se explicando o que é que está acontecendo, né? Então, a gente está nessa expectativa. Lá em São Paulo, Jair, nós já temos 90,02% de urnas apuradas. 90,02 de urnas apuradas, o Tarcísio liderando com 62,05, o Haddad com 36,22%. O Tarcísio está eleito aí no primeiro turno, meu caro Jair Gomes.
1: Já era uma previsão, né, Tavares?
0: Era previsão, pelo menos os números apontavam isso, né, Jair?
1: Os números já apontavam Tarcísio eleito no primeiro turno em São Paulo.
0: Exatamente. As pesquisas, Jair, são muitas hoje em dia, mas quase sempre elas têm assim quase sempre acertam, né? O Tarcísio está aí reeleito em São Paulo, o candidato do Republicanos derrotou Haddad e venceu já no primeiro turno, né? Haddad sofre aí a quarta derrota seguida e tem futuro incerto como sucessor de Lula. O Lula colocou o Haddad, tirou ele de ministro da economia e colocou ele lá em São Paulo, porque é o centro maior do Brasil de população, de votação, né? E eu acho que o Lula...

0: trabalha muito como o Haddad para ser o seu sucessor. Inclusive o Haddad já foi candidato a presidente, é um cara muito inteligente, muito educado, muito bem formado, mas você sabe que isso na corrida eleitoral nem sempre vale tanto, né? As qualidades, a qualificação e tudo mais. É um jogo da política e os que sabem jogar melhor, que conseguem carregar um público maior para o seu lado, é que quase sempre sai na frente, né, Jair?
1: É verdade. Tavares, hein? Eu, embora o sistema estando travado aqui com números da Paraíba, mas já existem comemorações, viu? O pessoal está fazendo a festa aqui diante dos números que temos aqui postos, né? Com 97,72%. Festa acontece em Picuí, acontece em toda a região aqui, sobre os candidatos estadual, a federal. Estadual, por exemplo, já tem muita gente aí com já a garantia da vaga, né?
0: Exatamente. Aí está definido, né, Jair? Alguns aí que estão na frente, alguns que receberam apoios de lideranças políticas aqui da cidade, das cidades aqui na nossa zona eleitoral, que está com a votação lá na frente, não precisa mais nem esperar os 100%, porque já está com garantia, né? Já está com garantia. E é importante dizer, Jair, que aonde tem segundo turno, as eleições acontecem no próximo dia 25 de outubro, né? Na verdade, são 3 semanas depois do primeiro turno. E aí a gente esperando esse posicionamento da Justiça Eleitoral para ver onde é que a gente vai fazer, né? Para essa votação. Com mais de 60% das urnas apuradas, o Flávio está na frente de Lula. Agora, precisa de 50% mais um voto para poder justamente ser eleito no primeiro turno. Então, é essa situação que a gente vai seguindo aqui, tá? O Sérgio Moro, você lembra do Sérgio Moro, né, Jair? Sérgio Moro do PL, ele foi eleito, né, governador do Paraná, viu? É o que está projetando o Datafolha. Ainda não está concluído 100%, mas o Datafolha está aí apontando, viu? O Dallagnol também, que era amigo do Moro, vence para o Senado no Pará, após reviravolta no Tribunal Superior Eleitoral, viu? E a esperança do PT é Gleisi, perde eleição para o Senado, ela não conseguiu se eleger, viu? Aí, a Raquel Lira do PSD lá do seu estado, Pernambuco, derrota João Campos, né? Do PSB, e reeleita em Pernambuco. Projeta também a Datafolha. Ela foi para reeleição, né, Jair? Lá?
1: A Raquel?
0: Sim.
1: Isso, foi para reeleição. Foi para reeleição.
0: É. Tá aí para você, né? A Mitidieri, do PSD, é reeleito governador de Sergipe, tá? Lá na Bahia. Projeção de Datafolha aqui, o Jerônimo, do PT, é reeleito na Bahia. Eles colocam assim, a projeção é porque não são números oficiais, né? O Braide, do PSD, é eleito no Maranhão. A Datafolha está projetando. O Elmano, do PT, no Ceará, viu? No Ceará, tá? O Zuco, do PL, é eleito governador do Rio Grande do Sul, no primeiro turno. Esse já está definido. E a Manuela Dávila perdeu a disputa pelo Senado no Rio Grande do Sul. São números que a gente está colocando aqui para você. A Michele Bolsonaro, é eleita, é relevante, tem protagonismo também fora do Distrito Federal. Reeleita, ela foi eleita lá, viu, Jair? Uh-huh. A Michele.
1: Já havia uma previsão para a eleição da Michele, né?
0: Lá em Brasília foi a Michele e a Bia Kicis. Elas foram eleitas senadoras pelo Distrito Federal, né? Então, uhum, aí, para você, já Carlos Bolsonaro, do PT, supera racha bolsonarista em Santa Catarina e é eleito senador. O senador, o ex-presidente, aí com um genro, com filhos, muita gente com o nome Bolsonaro aí, e estão conseguindo se reeleger, viu, Jair?
1: É a moda, né, Tavares? O sobrenome aí.
0: Você pesa demais, né? Lula, Bolsonaro, né? Ficou muito.
1: Essa polarização, né?
0: Essa polarização se tornou cada vez mais forte e a gente vai vendo aí como é que vai ficar. Em São Paulo, Derrite, do PP, e André do Prado, do PL, são eleitos para o Senado. lá em São Paulo, tá? Pavanotto supera Eduardo Bolsonaro e se torna deputado federal mais votado da história. Isso também é lá em São Paulo, tá? E o que é que eu tenho mais aqui? O Cleitinho do Republicanos é eleito governador de Minas Gerais, tá projetando também o Datafolha. São notícias de agora que estão chegando e a gente passando, viu, Jair?
1: É, enquanto você estava passando esses números aí, Tavares, eu pesquisando aqui, querendo saber, entender o que está acontecendo com o sistema do TSE. Né? É, os boletins de urna, segundo o TSE, estão sendo recebidos e processados. É o que você falou, né? Tem algumas regiões com dificuldades para entregar essas urnas a esses números. Né? Não há nenhum comunicado oficial do TSE dizendo que houve uma pane geral na totalização dos votos. Então, a gente está aguardando o que o TSE tem para falar a respeito dessa lentidão, podemos dizer assim, ou paralisação do sistema na apuração desses votos pelo Brasil afora.
0: Muito bem. O Sistema Nacional de Informação também já informa que Lucas Ribeiro, do PP da Paraíba, foi eleito governador agora no primeiro turno. Jorginho Melo, do PL, se reelege em primeiro turno em Santa Catarina. O Rafael Fonteles, do PT, é reeleito governador no Piauí. Tá? Ainda temos aqui Daniela Vilela, do MDB, vence eleição para governador em Goiás. Já Ridiel, do PP, é reeleito governador no Mato Grosso do Sul. Otaviano Pivetta, Republicanos, venceu eleição para governador no Mato Grosso. Temos aí Arthur Henrique, do PL, eleito governador em Rondônia, em Roraima, melhor dizendo, em Rondônia. Marcos Rogério, do PL, vence eleição para governador. No Tocantins, terá segundo turno para governador entre professora Dourinha, do União, e Vicentinho Júnior, do PSDB. Doutor Daniel, do Podemos, é eleito governador do Pará, a projeção. Omar Azizes, do PSD, e Maria do Carmo vão disputa do segundo turno no Amazonas. Maliza Assis, do PP, e Alan Henrique, do Republicanos, vão ao segundo turno no Acre, Jair Gomes.
1: É isso. A informação que temos aqui também, Tavares, sobre o Nordeste, ainda não terminou totalmente a apuração no Nordeste, pois não.
0: Sai a atualização para presidente, viu?
1: Oh, ótimo, vamos lá.
0: Ok, então, presidente da República, dados atualizados agora, 84,96 das urnas apuradas. Flávio Bolsonaro, 48,47%. Lula, 43,49%. Ou seja, Flávio tem 48.704.246 votos. Lula vai para 43.705.754 votos. Augusto Cury vai para 2.958.595 votos, 2,94%. Renan Santos vai para 2,31, 2.326.033 votos, ultrapassa aí o Caiado, que cai para 2,27%, com 2.283.182 votos. Jair Gomes, são esses números. A gente vê aí que o Flávio Bolsonaro cai mais um pouco, cai inclusive dos 50%, dos 49%, agora para 48,47%. Vai ficando mais difícil, com quase 85% de urnas apuradas, ganhar no primeiro turno, Jair. Lula sobe um pouquinho, mas a gente tem aí os números que melhoraram para Augusto Cury, principalmente para Renan Santos, né? E o Caiado. Esses estão aí somando aí mais de 10 milhões de votos, acredito eu. Deixa eu ver essas contas. 2, 4, 6, 7, 8, 9, mais de 10 milhões de votos, o que vai ser importante a negociação dos dois, Lula e Flávio Bolsonaro, para um segundo turno, e todo mundo diz que é uma nova eleição, né, Jair?
1: É verdade. Então temos aí 84,96%, é isso, Tavares?
0: 84,96%, Jair, de urnas apuradas, viu?
1: Pouco mais de 15% aí para encerrar. É. A questão é que Flávio Bolsonaro não passa de 48%. 48% e um pouco mil, né? É. Bom, estamos acompanhando
0: a tomando uma água aqui, viu, Jair?
1: Rapaz, fica à vontade, viu, Tavares?
0: Olhando o bico aqui.
1: Vez por outra eu estou fazendo aqui também. O resultado está chegando, né? Não sabemos exatamente quando isso vai terminar, quando teremos a conclusão para presidente da República, né? Aqui na Paraíba também deu uma travada, o sistema é nacional, né? Interligado nacionalmente, por isso que nós não temos ainda a totalização aqui no estado da Paraíba. Estamos aí em 97.
0: Não, Jair, subiu para 98, viu, Jair?
1: Tá, agora, foi. Então, atualizou agora.
0: 98.01, né, Jair?
1: 01, exatamente, então atualizou.
0: O Nivan Ferreira aparece agora, continua no caso em primeiro lugar, com 75.820, Adriano Galdino, 74.569, Olívia Mota, com 67.039 votos, Wilson Filho vai para 57.775, Felipe Leitão, com 57.291. Mané Buchada, 51.580. Não sei de onde esse cabra surgiu, mas tem voto, viu? Maria Porto.
1: É o deputado, né?
0: Homem. Ele já é deputado?
1: Não, ele é. Esse é um homem candidato, né? Não é uma mulher. Ou estou enganado?
0: Eu não sei.
1: Eu não tenho essa certeza também.
0: Maria Porto tem 49.618. Eduardo Carneiro vai para 49.251. João Paulo II, 46.952. Doutor Jacques, 45.978. Tibério Limeira, 45.901. Lorena, 45.280. Cida Ramos, 45.190. Fábio Ramalho, 43.918. João Gonçalves, 43.68. Sargento Neto, 41.975. João Oliveira, 41.861. Nil Mendes, 41.672. E o Fábio Lopes, 39.682. É um deputado, viu, Jair? É porque ele usa um termo aí, matuto, né? Deputa Mané Buchada, viu?
1: Aham. Tá esclarecido, então.
0: Eu acho que é assim, viu?
1: Vamos aos números para deputado federal, já que atualizamos aqui na Paraíba, 98,01% deputado federal. Vamos ao deputado federal. Cabo Gilberto, 262.774 votos. Aguinaldo Ribeiro, 177.804 votos. Ricardo Coutinho, 160.232 votos. Murilo Galdino, 143.844 votos. Hugo, 121.626 votos. Wilson, 108.544 votos. Rui Carneiro, 99.956 votos. Romero Rodrigues, 95.679 votos. Gervásio Maia, 95.177 votos. Wellington Roberto, 81.739 votos. Fábio Tairone, 76.467 votos. Doutor Damião, com 71.297 votos.
0: Muito bem, Jair. Vou atualizar, presidente, hein, Jair? Chegamos agora a 88,26% das 499.248 urnas, 440.629 já foram computadas. 88,64%. Mais uma atualização. Flávio Bolsonaro, 48,19, 50.654.815. Lula, 43,81%, 46.054.951 votos. Augusto Cury, 2,94, 3.086.937 votos. Renan Santos, 2,30%, 2.431.000 889 votos numa nova atualização, onde já chega a 89.12. Acho que os números vão chegar aqui com maior rapidez. É, agora vai para 89,12, Flávio Bolsonaro vai para 48.14, tem caído o Flávio, né? Tem caído o Flávio nessa reta final, vai para 50.883.782 votos, Lula vai para 43,86%, 46.362.352 votos na briga aí entre os dois principais. Quem deu uma subida foi o Augusto Cury, que foi para 3.100.912 votos, e o Renan com 2.431.889, me surpreende a votação do Renan, do Missão, que ultrapassa aí o Ronaldo Caiado, que está com 2.383.294 votos, que representa 2,25%, né? Já temos uma nova atualização, Jair, agora 89.45% para presidente. Cai mais um pouquinho aí o Flávio Bolsonaro, vai para 48.11%, Lula para 43.89%. Flávio, 51.053.300 votos, Lula, 46.578.660 votos, viu? O Caiado vai para 2.93%, o Renan Santos, 2,30%, o Caiado, 2,26%. Deu agora uma agilizada aqui na votação, viu, Jair?
1: É, temos o quê? Pouco mais de 10%, Tavares?
0: A gente tem 10,48%, né? 10,48%, o que se aproxima bem da final, mas ainda não podemos dizer. O quadro está se apresentando, Jair, assim, pelos números, no segundo turno, né? Porque se o Flávio tivesse aí na casa dos 49,80, 49,70, tem muito voto ainda, porque são 10% de urna, é muita coisa. Para você ter uma ideia, são 499.248 urnas. Foram apuradas 447.236. Que ainda temos muita coisa para ser apurado, mas essa queda nos últimos números do Flávio caindo para 48%, aí vai distanciando, né, Jair?
1: É verdade. Você não tem informação sobre o restante dessas urnas, de qual região seja, não?
0: Não, Jair, aqui o sistema não tem apresentado, não. O que eu tenho aqui de informação é de que são 111.536.935 votos já apurados, né? Isso que dá nominais, como eles falam, nominais, 95,28% já coletados, viu? Nesses vales tem aí 106.274.496 votos, viu? Mas não diz assim. Eu particularmente já acredito que venha de regiões do Nordeste e do Norte, Jair, pelo fato de você ter aí muitas eleições concluídas. Naquele material que eu estava passando para você, ó, São Paulo está resolvido, né? Eu não encontrei aqui resultado do Rio de Janeiro, porque o Rio de Janeiro, Flávio, tem muitos votos lá, né? Mas aqui ainda você tem, que eu estava falando aqui, desses muitos eleitos aqui. Então você tem aqui, eu tenho, por exemplo, informação do Rio de Janeiro que chega, que o eleitor da favela da Maré no Rio de Janeiro enfrenta 4 horas de filas e longas caminhadas, diz uma ONG, para poder votar. Então, isso deve dar uma atrasada nesses votos que chegam, né, Jair? Aí vai atrasando. Mas tivemos uma nova atualização, Jair. Agora, nós vamos para 90.04%. Agora, faltando menos de 10%, né? O Flávio cai mais um pouco, viu, Jair? 48,6%. Ele vai para 51.355.153 votos. Lula vai para 43,95%. Ele vai para 46.964.603 votos. Por isso que eu estou achando que pode estar entrando voto do Nordeste ou do Norte, Jair, já que as pesquisas mostravam um posicionamento melhor do Lula no Nordeste. Então, a gente vê que ele vem chegando mais para perto, né? Mas aí a gente vê também o Augusto Cury ultrapassando aí 3 milhões de votos, 3.132.073 votos, e surpreende aí, eu não particularmente, né? O Renan Santos, que já chega aí a quase 2 milhões e meio de votos. Surpresa para mim é a votação do Caiado. Eu achava que o Caiado iria brigar aí na cabeça. Mas os números, as porcentagens também não adiantava tanto, né, para ele. E ele cai aí para o quinto lugar com uma votação de 2.406.563 votos aí.
1: Na verdade, assim, nessa reta final agora da apuração, Tavares, aparecem esses números aí que as pesquisas não mostravam, né?
0: Eu sou o seguinte, uma pesquisa bem feita, Jair, ela traz um retrato fiel, sabe? Mas às vezes acontece que o eleitorado, na reta final, na última semana, uma frase, uma palavra, um discurso, ação, termina o cara perdendo votos, né?
1: Às vezes como você disse, uma palavra, uma expressão, né? Uma palavra mal colocada, né?
0: Exato.
1: Pode realmente mudar o voto, né?
0: Jair, aqui na Paraíba estamos chegando a 99,03%. Praticamente falta só 0,7% aqui para deputado estadual. Nilvan Ferreira continua liderando com 76.494 votos, viu? O Adriano Galdino segue firme no segundo lugar com 74.747 votos. A Olívia Mota, 67.742 votos. Wilson Filho, 59.243. Felipe Leitão, 57.840. Deputa Mané Buchada, 58.768. Eduardo Carneiro, 50.541. Maria Porto, 50.018. João Paulo II, 47.282. É 47 mil, viu, pessoal? Doutor Jarques, 47.233, Tibério Limeira, 46.472, Cida Ramos, 45.578, Lorena, 45.567, Fábio Ramalho, 43.962, João Gonçalves, 43.572, Sargento Neto, 42.204, Nil Mendes, 42.063, João Oliveira, 41.978, Fábio Lopes, 40.003 votos, Michel Henrique, 39.483. Tanilson Soares, 37.067. Evásio Bezerra, 35.714. Segundo Domiciano, 35.487. Daniela do Vale, 35.308. Felipe Coutinho, 33.731. Júnior Araújo, 33.474. Essa turma aí na casa dos 30, né? A gente vem encostando aí. Nós vamos chegar aí nessa casa dos 30 para deputado estadual na Paraíba. Meu caro Jair Gomes, acredito que esse pessoal de 30 para lá tá brigando por uma cadeira aí já nesse finalzinho dessa apuração, viu?
1: Não tenha dúvida, Tavares. Para o Senado, definido aqui o veneziano, viu? Como segundo colocado aqui na Paraíba, né?
0: Esperado.
1: João Azevedo, confirmado como primeiro, com 1.379.494 votos, e em seguida agora o veneziano confirmado como segundo senador da Paraíba com 963.183 votos. O Nabô, que chegou também para disputar o Senado, somou 886.136 votos, 886.136 votos. Doutor Marcelo Queiroga apareceu com 529.660 votos e o Major Fábio com 326.601 votos. Mas, portanto, definido aí João Azevedo, que é do PSB, como o mais eleito, né? O senador mais eleito.
0: Mais votado, né?
1: Mais votado. Foi eleito, né? Como mais votado.
0: Foi.
1: E o veneziano do MDB com 963.183 votos.
0: Jair, eu achei que o Nabô ele iria brigar mais com o veneziano, porque era o voto casado com João, né? É o voto casado com João, os dois do mesmo lado, e eu achava que havia esse casamento de votos do João Nabô junto com o governador, mas o Nabô não é tão popular ou tão conhecido de nome na Paraíba como o veneziano, né? Mas eu acho que o Nabô fez aí um trabalho aí muito grande e forçou bem aí o pessoal da Paraíba, principalmente o veneziano, lutar muito, né? Havia aí uma perspectiva de uma briga maior entre veneziano e Nabô. Então você veja aí com 963 mil votos, 515, o outro com 886.407, você vê que não foi tão grande assim a diferença, né, Jair?
1: Não houve essa diferença enorme, né? Tavares, observando aqui, temos aí já uma atualização para presidente. O Flávio Bolsonaro ficando em 48,01%, Lula subiu um pouco, 44,02%.
0: Já tem outra atualização, viu, Jair?
1: Já existe outra.
0: Já, então, o Flávio caiu mais um pouco, agora já foi para 47,99, viu? Tem 51.784.398 votos, né? O Lula, 44,3%, subiu para 47.515.742 votos. Então você vê que está se acirrando aí 90,88. São esses votos, essas urnas de. Eu acho que mesmo com a tecnologia, é o voto mais distante, né, Jair? Mesmo na informática, por certo, tem um delay aí muito grande, né, Marinaldo? Os números estão passando com tanta fluidez dentro dos fios, viu?
1: É verdade. A gente está com um número aqui, de repente já temos outros números, né? Para apresentar.
0: Deixa eu ir ao Rio Grande do Norte, Jair. Pessoal aqui nos perguntando. Para governador no Rio Grande do Norte, vai ter segundo turno, apertadíssimo lá, com 92,5% apurados. O Alisson do União ultrapassou o Cadu de Lula, viu? O Alisson que estava chegando, ele agora vai para 667.044 votos, com 36,71%. E o Cadu de Lula caiu para 36,30, caiu não, subiu para 36,30, porém a sua votação já está menor do que o Alisson. Ele vai para agora para 659.649 votos. O Álvaro Dias está com 486.821 votos, 26,79%. Praticamente não, está definido segundo turno no Rio Grande do Norte entre o Alisson, que usa bem jovem, o cara usa um chapéu de couro, e o Cadu de Lula para o segundo turno no Rio Grande do Norte, viu, Jair?
1: Eles usam um estilo bem popular, né? Eles usam um estilo bem popular para chegar no eleitor, né?
0: O pessoal aí do Piseiro, né? Representando a turma do Piseiro.
1: Exatamente.
0: Os vaqueiros, a
1: pega de boi. Ele levava um chapéu, né? De couro. Até nos debates ele colocava o chapéu na mesa para dizer que estava representando o Seridó, né?
0: A Vaqueirama.
1: A Vaqueirama. Ele é do Seridó, né?
0: É do Seridó. Muito bem, tá bem demais lá na fita. Vai para um segundo turno que tende a ser bem acirrado, viu, Jair? Porque assim, quando você vai para um segundo turno e que você tá dentro do grupo, dos partidos, aí você corre. Agora, aqui no Rio Grande do Norte, quem vai fazer uma grande diferença é esse Álvaro Dias, né? Porque ele tem uma votação expressiva, quase 500 mil votos já. Então vai, eu não sei se há algum tipo de surpresa com esse Alisson, né? Eu não conheço a vida política do Alisson, mas tem cara de menina ainda, cara de uns 20 e poucos anos, né? Mas que surpreende aí, viu, Jair? Porque você vê aí, tem Cadu de Lula, então você já sabe que tem o Lula como padrinho, né? Aí você pega aqui o Álvaro Dias, né? Tem uma votação muito grande. Agora, o que me surpreende é o Rodrigo de Bolsonaro, a não ser que ele não seja esse tão Bolsonaro, né? Que só teve 394 votos para governador, viu, Jair?
1: Muito pouco.
0: Porque o Cadu de Lula.
1: Mas nem da família toda ele teve.
0: O Cadu de Lula deu certo, né? Agora o Rodrigo de Bolsonaro não funcionou, não, viu? Para puxar voto, não, viu? O Álvaro Dias foi quem está batendo aí com com os outros dois e que vai ser decisivo para o segundo turno lá no estado da Bahia, meu caro, do Rio Grande do Norte, meu caro Jair Gomes.
1: Eu olhando aqui, Tavares, o Alisson Bezerra, ele é natural de Mossoró, do Partido União Brasil, tem 34 anos.

0: Aqui os números vão apresentando 91,32%. Flávio Bolsonaro tem 47,95%, Lula 44,8%, 52.110.145 votos para o Flávio, 47.803.548 votos para o Lula, meu caro Jair Gomes, nessa nova atualização de 91,32% das urnas.
1: Tá levando para o segundo turno.
0: Segundo turno. Eu acho que é segundo turno, viu, Jair? É segundo turno.
1: Viu? Eu também acredito. Com esses números que nós estamos vendo aí, segundo turno tá se desenhando aí.
0: Agora você veja, Jair, o que a gente falava aqui anteriormente. A abstenção já vai para casa de 30.267.289 eleitores que nem vota, talvez nem tenha saído de casa, né? Então, de todas as situações, Jair, a gente vê o seguinte, essa polarização com os dois grupos políticos, Lula e Bolsonaro, tem muita gente que também não quer seguir, né? Então, deve estar nesse grupo aí, desse candidato inexistente, que vai para 30.267.289 votos, que é voto demais, né? Você vê que você juntando aí todos os outros candidatos, não consegue chegar ao número de abstenções, né? É muita coisa, sabe, Jair? Mais do que o dobro, rapaz.
1: É, motivo preocupante, né? Essa abstenção é motivo de preocupação.
0: Os cientistas políticos vão mastigar muito isso aí para ver o que é que vai acontecer. Não sei se essa polarização é boa ou se é ruim. Na verdade, é bom para quem é beneficiado de um lado, é bom para quem é beneficiado do outro, mas a gente sabe que tem uma grande quantidade de pessoas que não estão nem de um lado nem do outro e que precisam de algumas mudanças. Então, isso é bom para que os dois candidatos principais, quem se eleger, enxergar isso, né, Jair? Que há uma necessidade de alguma mudança, de algum tipo de flexibilização, de melhora em alguns setores, porque a tendência vai ser, e é porque o voto é obrigatório, né? Mas uma tendência de ir aumentando com essa polarização, a não ser que surja aí um nome que venha despontar para daqui a 4 anos, para uma nova eleição, porque essa ficou só entre Lula e o Flávio mesmo. Os outros candidatos não estão conseguindo aqui acompanhar, chegar perto não, viu, Jair?
1: É verdade. Tavares, você tem atualização aí aqui para Paraíba, não?
0: Paraíba? Deixa eu ver aqui como é que eu estou aqui na Paraíba, meu caro Jair Gomes. Paraíba, 99,14%, né?
1: É o que eu tenho aqui também.
0: Nesse 99%, governador está definido. Vou só repetir os números aqui, porque tem muita gente que gosta de números, né? Nesse 99,14% aqui, o Lucas Ribeiro, 64,29%, 1.457.295 votos. O Efraim fica em segundo lugar, uma boa votação, 24,20%, com 548.612 votos. E Cícero Sena com 11,3%, 250.120 votos. Eu esperava mais do Cícero Sena na eleição, sabe, Jair? Achei que ele teria...
1: Me decepcionou os números do Cícero.
0: Eu achei que ele tinha uma maior quantidade de votos por ser prefeito de uma cidade importante, fez um bom governo, está fazendo um bom governo de João Pessoa, né, com uma positividade muito grande, mas não conseguiu emplacar como candidato a governador, não. Me surpreende o Efraim Filho, que eu achei que o Cícero poderia ficar à frente do Efraim Filho, né? Mas talvez o Efraim tenha se casado justamente ao Flávio, né, Bolsonaro, né?
1: Também tem isso. Tavares, se eu passar aqui, reafirmar os números aqui para deputado federal, não, perdão, deputado estadual. Vamos aos números aqui para deputado estadual, 99,14%, é o que você tem aí também de atualização. Nilvan Ferreira, 76.592 votos. Adriano Galdino, 74.898 votos. Olívia Mota, 67.850 votos. Wilson Filho.

0: 59.271 votos. Felipe Leitão, 57.911 votos. Mané Buchada, 52.886 votos. Aí temos aqui na sequência Eduardo Carneiro, 50.604 votos. Maria Porto, 50.057 votos. Doutor Jarques, 47.449 votos. João Paulo II, 47.283 votos. Tibério Limeira, 46.512 votos. Cida Ramos, 45.636 votos. E aí temos na sequência outros candidatos aqui. Deixa eu passar aqui, atualizando. Lorena, 45.583 votos. Fábio Ramalho, 44.147 votos. João Gonçalves, 43.612 votos. Sargento Neto, 42.272 votos. Nil Mendes, 42.066 votos. Temos também João Oliveira, 42.009 votos. Aí Fábio Lopes, 40.061 votos. Michel Henrique, 39.521 votos. Tanilson Soares, 37.094 votos. Evásio Bezerra, 35.741 votos. Segundo Domiciano, 35.530 votos. Daniele do Vale, 35.310 votos. Deixa eu passar aqui mais alguns números. Felipe Coutinho, 33.765 votos. Júnior Araújo, 33.478 votos. Branco Mendes, 32.843 votos. Valber Virgulino, 32.307 votos. Jéssica de Laurinho, 32.101 votos. Nelinho Costa, 31.241 votos. Gilbertinho, 30.882 votos. Camila Toscano, 30.278 votos. Anderson Monteiro, 29.304 votos. Diego Tavares, 29.120 votos. Larúcia, 28.807 votos. Eduardo Brito, 28.293 votos. Só para completar aqui os números dessa informação, Jutaí Menezes, 27.816 votos. Indolfo Pires, 27.715 votos. Fernanda Alvino, 27.414 votos. Xió, 27.196 votos. Depois de Xió, temos Galego Souza, 24.981 votos. Dudu Soares, 24.527 votos. Temos aqui o Flávio Brasileiro, 23.633 votos. Bosco Carneiro, 23.595 votos. Tovar, 23.358 votos. Cilinha, 22.889 votos. Doutor Romualdo, 22.794 votos. Zezé, 22.528 votos. E aí temos vários outros aí abaixo de 22.000 votos.
1: Muito bem, Jair. Atualização, Jair, para presidente já está definido, viu, Jair? Segundo turno, tá? Segundo turno, a nova eleição que começa na próxima semana e com 92,20% de urnas apuradas, o Flávio Bolsonaro chega a 47,87% dos votos, com 52.455.391 votos. Lula sobe para 44,17, com 48.398.287 votos, tá? O Cury vai para 3.205.050 votos, com 2,92%. O Renan Santos vai para 2.508.032 votos, com 2,29%. O Ronaldo Caiado, 2,24%, vai para 2.455.412 votos. O Augusto vai ultrapassar aí a casa dos 3 milhões. A gente tem 92,20% das urnas apuradas para presidente da República. Então, a gente já tem 92,31%. O Flávio vai para 47,87%, Lula para 44,18%, né? Aí na casa dos 52.510.454, Flávio, Lula 48.464.926 votos. Aqui os noticiários aí já aponta Flávio Bolsonaro e Lula no segundo turno, projeção, por exemplo, do Datafolha. Com mais de 90% das urnas apuradas, Flávio está na frente de Lula, deve permanecer para um segundo turno, né? E inclusive o Flávio supera a votação do seu pai Jair Bolsonaro no primeiro turno de 2022, tá? Então tá aí a informação para você atualizada de presidente da República, onde segundo turno tá mais ou menos aí apresentado, né? Agora a gente tem uma atualização de 92,41, Flávio sobe um pouquinho, vai para 47,86%, com 52.560.298 votos, Lula com 44,19, vai para 48.530.934 votos, viu? Então tá aí, o Lula subiu 0,1%. O Flávio permaneceu com 47,86%. Vamos já com outra atualização, Jair.
0: É isso. A atualização é lenta agora, né, Tavares?
1: Jair.
0: Passa de tartaruga. Segundo turno, acho que já está definido. Não,
1: o segundo turno já está confirmado aqui. A Datafolha já deu a projeção aqui, viu, Jair?
0: Aham. Uhum. Então, pronto. A gente vai aguardar agora a totalização. Desse primeiro turno, né? E, enfim, começar na semana que vem já, segundo turno para presidente da República. Aqui na Paraíba não tem segundo turno, definido aí Lucas é reeleito, é o governador do estado da Paraíba, né? E amanhã a gente também tem já a relação dos candidatos para deputado estadual e também federal com a situação de cada um.
1: Muito bem, Jair. Aqui na questão de deputado estadual aqui da Paraíba, a gente vê aí o Eduardo Brito com 28.297 votos. Me parece, se as minhas contas aqui não deram errado, ele aparece como o número 36, seria da cadeira 36. Mas é importante dizer que não é assim a soma. Não são os 36 mais votados que vão ocupar as cadeiras no Legislativo da Paraíba, né? Tem aquela soma de partidos, de coeficiente, de coligação, né? Então a gente vê aí que nessas contas aqui do Eduardo Brito, me parece que é o número 36, e aí na sequência tem o Jutaí Menezes, né? Tem o Lindolfo Pires, tem Fernanda Alvino, que tem 27,14, são três, e aí Xió vem com 27.196 votos, 27.196 votos, viu? Deve ficar aí, não sei se ele consegue entrar por conta do coeficiente. Daqui a pouquinho o Tribunal Regional Eleitoral vai passar, né, esses números, porque o Anderson Monteiro, que também é do PV, Jair, ele aparece com 29.305 votos. Eu não sei se a coligação, se o partido vai fazer dois deputados. Se fizer dois deputados, o Xió deve entrar com os 27.199 votos, né? Porque o Anderson Monteiro, ele tem 29.342, tem muitos votos na frente aí, mas vamos ver qual vai ser o posicionamento aqui do Tribunal Regional Eleitoral, que aí ele fica marcando os eleitos, né, para a gente poder ver aí, já que há um interesse grande aqui da cidade, porque o Xió é um apoiado, né, pelo prefeito, pelo ex-prefeito, por um grupo todo aqui, que tem interesses no Xió como deputado estadual, né? Então vamos ver, o Nilvan Ferreira lidera com 76.756 votos, seguido do Adriano Galdino com 74.937. É importante dizer que o Adriano Galdino é o presidente da Assembleia, né, Jair Gomes?
0: O presidente da Assembleia. É o presidente atual.
1: É, a luta atual, né? Agora, essa Olivia Mota me surpreende, viu, Jair? Com quase 68 mil votos, não ouvi muito falar, não sei se é porque a gente tá muito no interior, eu tô meio que fora do rádio, né? Então, a gente fica meio desatualizado de um bocado de coisa, mas é uma votação expressiva, viu, Olivia? Ela é do Republicanos, a Olivia Mota teve 67.882 votos. Como não tá totalmente concluído, pode ser que ela ainda consiga mais alguma coisa, viu, Jair?
0: É, eu também enxergo com muita surpresa esses números da Olivia Mota, viu?
1: Surpreende também essa deputa Mané Buchada, né?
0: Também,
1: você já viu? É outro. Você que está no rádio, mais presente no rádio, você já tinha ouvido falar nele?
0: Não, eu ouvi falar pouco dele, viu? E eu pensei até que ele não ia decolar, que ele não ia aparecer em termos de números, não é? É. Na campanha, viu? A Olivia Mota Tavares é natural de João Pessoa.
1: Ah.
0: É médica, viu? Foi candidata agora pelo Republicanos. Apesar de ter nascido na capital, ela tem forte ligação lá com Patos, sertão da Paraíba, né? E ela é filha de Nabô Vanderlei.
1: Aham, então tá explicado. Nabô é irmã, candidata ao Senado, né?
0: É, e ela é irmã do deputado federal Hugo Mota.
1: Exatamente. Então tá bem acompanhada, né, Marinaldo? É o Mota e o Nabô. Até eu chegava pelo menos nos 40 mil, viu, Jair?
0: É todo mundo no mesmo barco, né, Tavares?
1: O negócio é pegar uma árvore que tenha sombra, né?
0: É. No caso dela, a árvore tem muita sombra, né?
1: Muita sombra. No Nordeste, sombra, qualquer sombra ajuda, Jair.
0: Filha de Nabô, né, que é bem influente lá em Patos. E do deputado federal Hugo Mota, não poderia sair com poucos votos, né? Tem que sair com muitos votos.
1: Jair, chegamos 3,06% no Brasil, viu? Agora Flávio Bolsonaro aparece com 47,80, 52.895.216 votos. Lula vai para 44,25%, 48.958.768 votos, viu? O Augusto Cury vai para 2,92%, chega aí a casa de 3.234.342 votos. O Renan Santos vai para 2,29 com 2.529.313 e o Ronaldo Caiado vai para 2,24%, ou seja, 2.473.963 votos. Quem tem uma árvore com pouca sombra, Jair, para presidente da República é o Zema, né? Mesmo sendo um cara conhecido do ramo de imóveis, de eletrodomésticos, ele teve 0,28%, 310.769 votos, viu? Como teve uma atualização agora, ele pulou para 311. Também sem muita sombra, a Samara, 116.539 votos, e o Hertz Dias, 40.934 votos, isso representa 0,04, com 0,03 a Clariana Barão, 37.831 votos, e o Edmilson Costa, 0,02, 21.115 votos, viu, Jair Gomes?
0: É isso. 99,25% aqui na Paraíba, sessões apuradas. Temos aqui para deputado federal. Vamos lá. Cabo Gilberto, 265.938 votos. É o mais votado, né? Sem sombra de dúvidas. Aguinaldo Ribeiro, 180.240 votos. Ricardo Coutinho, que foi governador da Paraíba, né? Ex-governador da Paraíba, 162.298 votos. Era previsível a eleição do Ricardo Coutinho. Murilo Galdino aparece com 147.398 votos. O Murilo é irmão do Adriano Galdino, que é o presidente da Assembleia Legislativa. Hugo, 123.652 votos. Wilson Santiago, 110.543 votos. Rui Carneiro, 101.756 votos. Gervásio Maia, 96.277 votos. Romero Rodrigues, Wellington Roberto, 83.022 votos. O Romero Rodrigues, 96.061 votos. Fábio Tairone, 78.563 votos. Doutor Damião, 72.805 votos. Bem votado, doutor Damião. Aqui em Picuí, muita gente apoiou doutor Damião, viu, Tavares?
1: Jair, a política, ela tem alguns segredos, mas a maioria dos segredos são claros, né? Quando você tem apoio de lideranças, normalmente se aumenta a sua votação. Você sair com a cara e a coragem, a árvore fica muito fraca, sabe, Jair? Aí não vai. É muito difícil, porque é um jogo e nesse jogo é quem soma mais, sabe, Jair? É quem soma mais. Então a gente vai ter aí essa conclusão dos 36 eleitos, dos 12 eleitos, deputado federal, os 36 estadual, para a gente ver como vai ficar realmente a Assembleia Legislativa, né? E já se começa aí, alegrias de uns, tristeza de outros. Na verdade, todo mundo entra no páreo para ganhar, e a gente sabe que não dá para colocar todo mundo nas cadeiras, né, Jair?
0: As cadeiras são limitadas, né? E então quem chega nela, Tavares, é quem, como você disse, quem tem sombra, né?
1: Jair, a sombra tem que ser boa. Tem Jair, que ser boa. No Brasil fomos para 94.16, Jair. Agora os números apresentam Flávio Bolsonaro com 47.70%, 53.442.248 votos. Lula com 44.37%, 49.704.493 votos, viu? Nessa briga aí. Agora esses números já estão se apresentando aqui, ele dá mais ou menos o que as pesquisas estavam apontando, né? Porque você sabe que as pesquisas normalmente ela apresenta assim, aí diz 2 pontos percentuais para cima ou para baixo, não é isso? Então, se você pegar o Flávio Bolsonaro, ele oscilou os 2 pontos para cima. Lula oscilou mais para baixo. Então, o Flávio Bolsonaro termina ultrapassando Lula nesse primeiro turno com a oscilação dos 2 pontos percentuais para cima. Lula chega a esses números, até fechar isso aqui, mais ou menos com uma... Eu estou fazendo aqui uma suposição, né? Mas clara também de que o Flávio Bolsonaro oscilou para cima nas pesquisas, Lula oscilou um pouco para baixo. Já os outros candidatos, a grande surpresa foi Ronaldo Caiado, viu? Eu acho que muitos votos do Ronaldo Caiado foram nessa reta final para o Flávio Bolsonaro, viu, Jair? Porque o Ronaldo era um defensor, disse que um dos primeiros atos dele como presidente da República seria livrar o Bolsonaro da prisão, né? E, então, talvez, como o pessoal viu que o Caiado não ia decolar, e havia uma possibilidade, se essa transferência de votos acontecesse muito, o Flávio poder até ganhar no primeiro turno, então talvez tenha migrado muito. Me surpreende a votação do Renan Santos, sabe? Que é do Missão. Ele ultrapassa aí 2,5 milhões de votos. E o Augusto Cury, ele deu uma arrancada que eu pensei que ele ia crescer mais, Jair, e terminou não crescendo tanto, ele terminou caindo. Me surpreende também, ele está aí com 2,92% com esses 3 milhões e quase 300 mil votos. Agora, o Ronaldo Caiado realmente eu achei decepcionante, né? Para ele, é uma derrota para ele muito grande no estado dele, do Goiás. E o outro grande derrotado nessa história toda também, eu acho que é o Zema, viu? O Zema não chegando aí a ultrapassou um pouquinho os 300 mil votos. Fica difícil, né, Jair?
0: É verdade. Nesse momento, Tavares, o Tarcísio de Freitas faz um pronunciamento para os apoiadores, né, para aquelas pessoas que votaram nele, vai seguir dirigindo o estado de São Paulo. Ele faz agora um pronunciamento. Agora vamos ver agora, né? Segundo tempo, o próprio Tarcísio já disse que vai se engajar na campanha do Flávio, né? Ele é um apoiador do pai do Flávio, que é o Jair Bolsonaro, e agora do filho.
1: Então já coloca à disposição. Para o Flávio, se ele tivesse ido para o segundo turno, era melhor para Flávio. Era melhor para Flávio. Porque você sabe que uma coisa é você pedir voto para você também, a outra é você pedir voto para os outros, né? O engajamento na campanha já não é mais tão assim, tão acirrado como é você também fazendo campanha para você. Você sabe que é assim que funciona, né? Se em São Paulo tivesse tido um segundo turno, talvez para o Flávio tivesse sido melhor, assim, em questão de movimentação, né? Mas São Paulo está definido, a votação do Tarcísio aí, ela foi muito alta, sabe, Jair? Muito alta, ultrapassou os 60%, né? Então, é um estado consolidado que a movimentação é que também o tempo é pouco, né? São 3 semanas praticamente. Eu não sei se vai mudar muito aí, o que é que vai acontecer, mas o certo é que muitos estados a briga vai ficar só de presidente, né? Vai ser uma eleição só para presidente. Alguns estados, eu acho que metade dos estados, eu não sei ainda os números direito, vai ter segundo turno. Aonde tem um segundo turno, a briga política fica mais acirrada, porque aí é só dois lados agora, tá entendendo? E quando não tem, aí é só a briga dos candidatos a presidente. Tem que haver uma mobilização realmente muito grande para juntar todo mundo de novo, viu, Jair? Porque os políticos, de uma maneira geral, sempre usam a frase de que é uma nova eleição, né?
0: É verdade. E de fato é uma nova eleição, né?
1: É uma nova eleição,
0: uma nova eleição. Mas, Jair, enfim, é uma coisa importante São Paulo para o Flávio Bolsonaro nesse segundo turno, viu? E aí nós vamos ver como vão acontecer os conchavos, né? Porque agora vamos ver quem é quem, né? Quem está de um lado, quem está do outro, e aí vamos partir para um segundo turno aí, que cada voto importa, né?
1: Já chegamos agora a 96,60%, 96,60% das urnas apuradas, viu? Aí agora apresenta o Flávio com 47,50%, Lula 44,61%. Como é, Marnaldo? Já está definido, segundo turno, não tem para onde correr. O Flávio tem 54.673.582 votos. Lula com 51.347.821 votos. 47,50% para Flávio, 44,61% para Lula, agora com 96,60%. Já apurados agora, viu? Agora, Jair, chegou 97%, viu, Jair? 97,01%. 97,01%. O Flávio vai para 47,45%, Lula para 44,66%. Isso em números: 54.869.641 votos, Lula 51.640.533 votos, onde vai afunilando mais, vai imprensando mais, né? Já faltando agora 2,9 de urnas para serem apuradas, viu?
0: É, verdade. Mas o segundo turno está definido.
1: Já, definido.
0: A Paraíba ainda não fechou, ainda 100%, Tavares, está 99,63%. Não sei se é o que você tem aí também.
1: O TSE ainda não liberou o número dos eleitos, aí, deputados estaduais e federais, porque tem que concluir tudo para ir aquela soma tradicional, né? Às vezes alguém com menos voto entra e quem tem mais voto não entra, né? Aquela coisa do coeficiente, do número de eleitores, de voto válido, aquela coisa toda que a gente sabe que acontece, né?
0: Só com a conclusão, só com 100% da totalização,
1: né? É quando eles liberam realmente o resultado, né? Resultado, uhum. Né? A gente, eu estou vendo aqui esses números para presidente, Jair, e nesses 97.01 apurados de urnas, a gente vê o seguinte, que a diferença, ela é de 3.229.108 votos, né? A gente está em 97% das urnas apuradas e a diferença pró Flávio Bolsonaro é de 3.229.108 votos. É uma vitória importante, porque todas as pesquisas apontavam aí um empate, né? Com a rápida vantagem, uma pequena vantagem para Lula. Então essa pequena vantagem que as pesquisas davam para Lula, ela terminou sendo revertida para o Flávio, né? Então essa margem no quesito de porcentagem da eleição e dessa questão de 2% para